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0: 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Eu tenho certeza de que Deus vai falar muito ao seu coração através deste programa. Olha, se você pode, eu já quero convidar você a pegar a sua Bíblia, porque hoje nós vamos meditar a palavra de Deus. A palavra de Deus é o nosso alimento, a palavra de Deus que é o nosso sustento. Eu tenho certeza que essa palavra vai mover seu coração. Olha, aqui você vai ouvir a palavra de Deus, aqui você vai poder cantar. São minutos que ficaremos juntos, onde você vai fazer uma experiência com Deus. Lembrando que tudo que você ouvir aqui, depois fica registrado no meu canal do YouTube, Frei Gilson barra Som do Monte, no meu Instagram, no meu Facebook, todos com o mesmo nome, Frei Gilson barra Som do Monte. Para que você possa também compartilhar essa palavra com os seus amigos, tá bom? Então, vamos escutar a palavra de Deus.
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0: Você gostaria de ser amigo de Deus? Eu não sei se você tem amigos neste mundo, mas olha o que eu estou te falando. Você gostaria de ser amigo de Deus? O que eu preciso fazer para ser amigo de Deus? É sobre isso que a gente vai meditar. Gostaria que você ficasse até o final desse vídeo. Em nome do Pai, do Filho e do Espírito Santo. Amém. João capítulo 15, versículo de 12 a 17. Naquele tempo disse Jesus aos seus discípulos: Este é o meu mandamento, amai-vos uns aos outros assim como eu vos amei. Ninguém tem maior amor do que aquele que dá a vida pelos amigos. Vós sois meus amigos, se fizerdes o que vos mando. Já não vos chamo servos, pois o servo não sabe o que faz o seu senhor. Eu chamo-vos amigos, porque vos dei a conhecer tudo o que ouvi de meu Pai. Não fostes vós que me escolhestes, mas fui eu que vos escolhi e vos designei para ides e para que produzais fruto e o vosso fruto permaneça. O que então perdides ao Pai em meu nome, e ele vô-lo concederá. Isto é o que vos ordeno, amai-vos uns aos outros. Palavra da salvação. Irmão, irmã, eu perguntei se você queria ser amigo de Deus, mas a palavra de Deus está dizendo que ele é teu amigo. Preste atenção. Ninguém tem maior amor do que aquele que dá a vida pelos amigos. Jesus deu a vida por você? Jesus deu a vida por nós? Sim. E, portanto, ele está me chamando de amigo. Ninguém tem maior amor do que aquele que dá a vida pelos amigos. Jesus é meu amigo. Da parte de Deus, ele é meu amigo. Da parte dele, ele nunca vai deixar de ser meu amigo. Da parte dele, ele nunca vai me trair. Ele nunca vai me deixar. Ele nunca vai me abandonar. Ele me ama com amor eterno. Ele foi capaz de dar a sua vida por mim. Da parte de Deus, não tem erro. Amizade certa. Mas e da nossa parte? E da nossa parte. Então o problema aqui não é em Deus, viu? Será que Deus vai aceitar ser meu amigo? Será que Deus vai querer minha amizade, mas eu sou tão falho, eu sou tão pecador? Não, não, esse não é o problema. Ele deu a vida pelos amigos, ele é meu amigo. Mas nessa amizade eu preciso fazer a minha parte. Toda amizade tem que ter a reciprocidade. Na amizade, os dois têm que fazer a sua parte. Então, preste atenção. Da parte de Deus, não haverá falha. Da parte de Deus, sempre será o nosso amigo. Ele não morreu numa cruz por nós para depois se arrepender do que fez. Não. Ele nunca se arrependeu. Se preciso fosse, ele daria mais vezes a sua vida. Não é preciso. Uma

0: só foi suficiente. Vós sois meus amigos. Ninguém tem maior amor do que aquele que dá a vida pelos amigos. Clemente de Alexandria diz assim: ora, os pecadores são chamados inimigos de Deus. Inimigos, ou seja, dos mandamentos que não obedecem. Assim como aqueles que obedecem se tornam amigos. Interessante, porque Paulo vai usar a expressão inimigos de Deus para os pecadores. Então, o que é um pecador? Um pecador é aquele que não quer obedecer os mandamentos de Deus. E, portanto, o que é um pecador? Ele é inimigo de Deus. Nesse sentido, eu sou inimigo dos mandamentos. Eu não quero obedecer os mandamentos. Não quero, não vou. Pecadores aqui no sentido daquele obstinado, daquele que não quer se arrepender, daquele que não reconhece o seu erro, daquele que não quer mudar de vida, daquele que quer continuar no seu pecado. Ou seja, eu amo o meu pecado, eu não amo os mandamentos de Deus. Portanto, este não é amigo de Deus. Deus é amigo dele, mas ele não é amigo de Deus, porque é inimigo dos seus mandamentos. Veja que Jesus está dizendo: vós sois meus amigos se fizerdes o que vos mando. Da minha parte, eu sou o teu amigo, mas da sua parte, você tem que amar o que eu amo, você tem que amar os meus mandamentos. Clemente de Alexandria continua: estes são assim chamados por sua comunhão, aqueles por seu distanciamento, que é escolhido livremente, pois não há inimizade nem pecado sem o inimigo e o pecador. Deu para entender? Como que serei amigo de Deus se sou inimigo dos seus mandamentos? Abra sua Bíblia em Tiago capítulo 2, versículo 23. Assim se cumpriu a escritura que diz: Abraão creu em Deus, e isto lhe foi dito em conta de justiça, e foi chamado amigo de Deus. Já pensou você ser chamado amigo de Deus? Frei Gilson, amigo de Deus. Abra sua Bíblia em Tiago capítulo 4, versículo 4. Adúlteros, não sabeis que o amor do mundo é abominado por Deus? Todo aquele que quer ser amigo do mundo constitui-se inimigo de Deus. Você está entendendo? Da parte de Deus, ele é teu amigo. Ele deu a vida dele por você. Mas da minha parte, não dá para ser amigo do mundo e amigo de Deus ao mesmo tempo. Todo aquele que quer ser amigo do mundo constitui-se inimigo de Deus. Quero ser amigo de Deus. Pai, Filho, Espírito Santo. Amém.
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0: Resposta a essa palavra, eu quero convidar você agora a cantar comigo.
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2: Programa de hoje está bom demais e eu quero lembrar você, se você quiser ouvir mais pregações, mais meditação da palavra, basta você me acompanhar no meu canal do YouTube, Frei Gilson / Som do Monte, no meu Instagram, no meu Facebook, no meu TikTok, e lá você vai encontrar muito mais palavra de Deus para você.
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2: E nós vamos terminar este programa rezando. Eu quero clamar agora por você, quero clamar pela sua família. Senhor Deus, libera agora o Teu Espírito Santo sobre cada pessoa que acompanha este programa. Vem, Espírito Santo, enche todos os que estão acompanhando este programa agora. Libera, Senhor, para esta pessoa o que ela mais precisa, para o corpo e para a alma. Libera, Senhor, curas e libertações em nome de Jesus para esta pessoa que assiste, que acompanha, que escuta e para toda a sua família. Eu clamo a Tua poderosa bênção. Visita agora com bênção de proteção. A bênção que só o Senhor pode dar. Abençoe-vos o Deus Todo-Poderoso, Pai e Filho e Espírito Santo. Amém.
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3: Opa! Rancho 99. 5 e 10, agora 5 horas e 10 minutos, manhã de sexta-feira, hoje dia 8 já, hein? Dia 8 de maio de 2026, já estamos juntinhos e vamos juntinhos até às 6h30 da manhã desta sexta-feira, com muita moda boa, muita música sertaneja aqui no Rancho 99, de sexta-feira da sua 99.1 FM, Paranapanema, para Piraju, para toda a sua nossa grande região, para o sítio Chácara das Fazendas, nosso bom dia, ótima sexta-feira para todos aí. Hoje dia da Cruz Vermelha, dia do artista plástico, dia do pintor. Parabéns a todos os pintores, sempre ligados com a gente aí. Aquele abraço. 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Ou melhor, da música sertanejo. WhatsApp, vocês já sabem, 998-330610. Para você participar e pedir a tua música. 5 e 11.
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1: Olha a hora, 5:14.

0: Aí você ouviu Milionário José Rico, Amada Amante. Você ouviu também aí Golpe de Mestre, Raiz do Amor, Saudadona, com o Mococa e Paraíso. É, você ouviu também Meu Reino, Meu Paraíso, com o Goiânia Paranaense. Enquanto Sol Brilhar, Mato Grosso e Matias. Vamos juntos até às 6h30 da manhã com a boa música sertaneja. Pessoal, já ligados com a gente aí na madrugada, hein? Bom dia, Denilson. Se puder, toca aí a música Vida de um Policial e A Mãe Heroína. Minha Mãe, Minha Heroína. E... sim, tá bom, Tia Maria, né? Ah, Tia Maria. Aí já se preparando para mais um dia de trabalho. Ligado com a gente aí também, né? Ô, Tiberião, beleza aí, Tibério? Tibério já está no pé do eito, né, Tibério? Bom dia, tá ligadão com a gente. O Piozinho também já está na sintonia, né, Pio? Ô, Piozinho, na Doreto, sextou, hein, Pio? É, sexta-feira já, de novo, né? É, estamos aí. E vamos juntinhos até às 6h30 da manhã, né, Piozinho? Fala, Piozinho, bom dia.
1: Bom dia, meu amigo Gama. Aqui é o Pio Doreto. Estou de novo aqui, Gama. Ô, Gama,
0: curtiu
1: a música que fala mais ou menos assim. Sextou, sextou. Olha só como é que eu tô.
0: Oi,
1: pra nós aí. Um bom dia pra você e a todos que estão na sintonia. Uma ótima sexta-feira abençoada pra nós, né, Gama?
0: Opa, pra nós todos. Obrigado. Tá aí, o Piozinho ligado com a gente também. Também quem sempre está na sintonia, o Adrianão, tá lá em Guarulhos, já mandou um bom dia, né, Adriano? Alô, Adrianão, é irmão aí do Lulinha. Alô, Lulinha, beleza aí? Tá sempre na sintonia com a gente também, hein? Bom dia, Gama, Ana Paula Teodoro, do sítio da Vodéia. Eu queria ouvir uma música, Couro de Boi, e vai para todos os que gostam da música. A Ana Paula e todos aí do sítio, né, sítio da Vodéia, na sintonia com a gente também, hein? Também com a gente o Talarico, que não perde programação para Paranapanema. Nosso bom dia. Também, quem é? Alô, bom dia. Quem tá falando aí? Fala.
2: Tá, fala aí.
3: Bom dia, Gama.
0: Pô, oi!
3: Bruno Marrone para mim, Lucélio Carriel Gregório.
0: Ô, dona Lucélia, tudo bem por aí? Bruno Marrone, daqui a pouquinho também o Bruno Marrone, hein? Também quem sempre está com a gente aqui. É a Benê. Alô, Benê, bom dia. Não perde aí a programação Paranapanema. Mandou um bom dia pra nós. Ótima sexta-feira também pra vocês aí, tá bom? Lembrando que hoje, sexta-feira, dia de Feira da Lua lá no teto, hein? Logo mais às 15h30, lá na pracinha, em frente ao Bragado. Feira da Lua, da sexta-feira lá no teto, tá bom? E você é o nosso convidado, hein? 5h27 agora. 5h27. O Nilton e a Janete, né, Nilton? Alô, Nilton. Alô, Janete. Bom dia. Na sintonia com a gente. Dona Maria, também. Tá sempre na sintonia com a gente. Também o pessoal do Castilhão, né? O Robert Val Ripoli, a Maria Ferreira, o 15, né? O Vaguinho, a Fernanda Crespo. A todo o pessoal aí, nosso bom dia. Teto 1, Teto 2, sempre na sintonia com a gente. Framboyan, né? Pessoal da Luana Carolina 2. Na sintonia com a gente também, Jardim Tropical, Monte Belo, Eldorado, Morada do Sol. Na sintonia com a gente, aquele abraço a todos aí. Uma sexta-feira aí, em 5h27, 5h27.

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2: Olha a hora, 5 horas e 38 minutos.

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1: Ah, chegou a sexta-feira, né, Piozinho? Aí, rapaz, sexta-feira já, hein? De novo, dia 8 de maio de 2026. Estamos juntinhos e vamos juntinhos na melhor sintonia, 99.1 FM. Em 5 horas e 41 minutos, 5 e 41, muita gente já partindo para o trabalho, muita gente chegando do trabalho, muita gente se preparando para mais um dia de batalha, mais um dia de trabalho. E sempre ligados com a gente, 99.1 FM, hein? Aquele abraço, ótima sexta-feira para todos aí, hein? O Caetano de Oliveira tá ligadão com a gente, né, Caetano? Bom dia, também. Tem sempre com a gente, o Zé Maria. Ô, Zé Maria. Zé Maria lá da pecuária, né? Ô, Zé Maria eletricista, sempre na sintonia. O Zé, né? Todos os eletricistas aí, sempre ligados com a gente aí também, né? Em Piraju e na região. E esses são os amigos aí de trabalho da prefeitura, né? A sintonia com a gente aí. É, Caetaninho, também os carpinteiros, né? Serralheiros, né? Os marceneiros na sintonia com a gente. Os construtores, nosso abraço aí, hein? Se preparando para mais uma sexta-feira aí, né? Um abraço para Suzy Braceiro, tá na 13 de maio. Também a Etelvina e o Paulo Minuto, tá sempre na sintonia com a gente também, aquele abraço. O Aguinaldo, sempre na sintonia também lá na Vila Campos, na sintonia com a gente. A Elizabeth lá na Tibiriçá, né, Elizabeth? Bom dia. Seu Ângelo Gentil, sempre na sintonia com a gente. Também a Maria de Lourdes. Alô, Maria, bom dia. O Vartinho lá no Teto 2. Também o Renatão. Alô, Renato, bom dia. Pessoal aí da coleta do lixo, na sintonia com a gente, né? A todos aí, né? Os companheiros aí sempre ligados também na madrugada com a gente. Aquele abraço, hein? Também os guardas noturnos na sintonia com a gente, né? O Tiberião tá na sintonia. Pessoal do mototáxi. Alô, Edinho, o rei da caminhada, sempre na sintonia com a gente também. O Bilu Capoeira já está no pé do oito também, né? Bilu, bom dia. Também o Arnaldo Samambaia. Alô, seu Arnaldo. Pessoal da Macterra, sempre ligado com a gente, né? A todos da Macterra aí, nosso bom dia. Também, quem sempre sai com a gente também é o seu Pedro de Assis, lá no Nova América. Alô, seu Pedro, bom dia. Também o Dito Fernandes, lá no Teto 2. Né? O Rubinho Candiota. Alô, Rubinho. Nosso abraço aí, hein? Seu Nelson Monteiro, lá na Vila Jurumirim. Alô, pessoal da Jurumirim. Seu Nelson Monteiro. Também a Rosélia, na sintonia com a gente. Também o pessoal lá do Recanto dos Pássaros, Nelson de Almeida. Alô, seu Nelson, bom dia. Seu Madruga, a todos aí, nosso bom dia. Também a Lucinho Paulinho. Alô, Lucinho, alô, Paulinho. Também seu Luiz Carlos Rosa, tá lá no sítio de São Pedro, em Tejupá. Alô, pessoal de Tejupá, bom dia. Pessoal de Sarutaiá também na sintonia com a gente. Pessoal de Fartura, a região toda sempre ligada com a gente. Pessoal lá do Óleo, né? Chavantes, Canitar, Bernardino de Campos, né? Pessoal de Taquarituba, Coronel Macedo, sempre com a gente aí, aquele abraço. Sim, professor Brandão, alô, professor Brandão, bom dia. Na sintonia com a gente também. Também a Maria Aparecida, lá no Alto da Bela Vista. Alô, pessoal do Alto da Bela Vista, na sintonia com a gente. Também lá no Jardim Planalto, pessoal do Jardim Planalto, na sintonia. Pessoal do Conjunto Zé Ribeiro, Sérgio Garcia. Tá o professor Montanhar por lá também. O Aguinaldo, a Jane. Pessoal lá do Vitor Cunduva Júnior. É, o seu Zé Camargo, também na sintonia com a gente, a Natalina, a Neuza, né, a Bel Nogueira, a todos aí, o G, beleza aí, a Aline, a todos aí, nosso bom dia, hein. Quem sempre está com a gente também, na sintonia, a Dona Irene Andrade. Alô, Dona Irene, bom dia, a mãe do Chiquinho, né, Chiquinho, beleza aí, abraço pro Chiquinho, estão lá na Água da Chácara, na sintonia com a gente. Aquele abraço aí, tá bom? Alô, Marcelão, Marcelo Lima também, tá lá no Jardim das Figueiras, na sintonia com a gente, né, Marcelo? Bom dia. Também, deixa eu ver aqui, a irmã Beth, na sintonia com a gente. Alô, irmã Beth, bom dia. Já está ligada com a gente aí também, né? Agora 5 horas e 45 minutos, 5 e 45, deixa eu ver aqui. Se temos mais, né, mensagens aqui no WhatsApp. Alô, bom dia. Fala, irmão. Oi.
2: Dimilson, bom dia.
1: Ai.
2: Bota aí.
1: Quem?
2: Te amo demais pela Anitta e Abel e a música. Te amo demais pela Anitta e Abel e Rosa e vocês todos. Deus te abençoe.
1: Amém. Tá aí a irmã Beth também ligada com a gente. Deixa eu ver quem mais. Bom dia, Gama. Mando a música aqui na Santa Luzia. Ah, o nome da música, Santa Luzia, com Abel e Caim. Daqui a pouquinho, quem é quem? Quem? Deixa eu ver. Ah, Rafael Souza. Alô, Rafael, bom dia. Tá na sintonia com a gente também, né, Rafael? Um abraço aí, hein? Tá bem. Deixa eu ver quem mais aqui que tá com a gente. O nosso amigo, o Baratinha. Bom dia, Gama. Estamos aqui te ouvindo. A oficina do Barata, a funilaria. Põe aí a música, Gustavo Lima. É, aí, ainda estou aí. Será que é essa? Música do Gustavo Lima. Aí, então. Deixa com o Beck, deixa com nós. Nós vamos rodar aí daqui a pouquinho, tá bom? Alô, bom dia.
0: Ô, Gam, põe a música do Pitoco pra mim. Bom dia.
1: Bom dia, do Pitoco. Daqui a pouquinho a gente roda aí também o Pitoco. Tá 5h47 agora, 5h47 na Parada Panema. Ao Rancho 99. Aí quem pediu, Bruno Marrone, Lucélia e Gregório. Coração de Pedra.
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0: Aí, o Serjão, Sérgio Reis, couro de boi, lá pro pessoal do, da fazenda da vovó Aldeia, né? Lá na, no sítio da Vodeia. O pessoal tá ligado com a gente, a Ana Paula e todos aí, nosso bom dia, hein? 5h55, a Rose tá ligado com a gente também, né, Codes Paulo, né, Rose? Bom dia a todos aí da Codes Paulo, sempre com a gente. Porra, o Edinho, né? O Alcir, né? O Marrom Pedreiro. Alô, Marrom, bom dia. Um abraço para as garis. Alô, os garis, começam cedo os trabalhos. E sempre ligados com a gente também. Nosso abraço, ótimo dia, ótima sexta-feira, hein? 5h55 também. Quem sempre está ligado com a gente é a Leila. Alô, Leila, bom dia. Bom dia, Gama, que é a Leila. Toca aí uma música do Lourenço Lorival, Riozinho. É, peço aí para o esposo, né? O Clodoaldo. Também para o pai, seu Zé. Para a dona Maria. Obrigado, ótima semana. Pra você também, ótimo final de semana. A Leila, daqui a pouquinho a gente já tem também. A Leila aí, que está sempre ligado com a gente aí, tá bom? 5h55.
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0: Rancho 99, tá aí, você ouviu aí, né, relembrando, né, o Santa Luzia com Abel e Caim. É, eu não sei quem pediu, mas pediram aí essa música, né? 6 horas, nós vamos pro intervalo, já já a gente volta atendendo o pessoal aí, hein? Segura aí, já já a gente volta.
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2: Louvado seja o nosso Senhor Jesus Cristo, para sempre seja louvado. Hoje é dia 7 de maio, é quinta-feira. Hoje aqui no Rocio nós começamos a terceira festa das mães, rezando por todas as mães, onde elas estiverem, principalmente aquelas mães que mais precisam da nossa oração. Hoje teremos duas missas e bênção do Santíssimo pelas mães. Participe do santuário. Se você mora em outro lugar, você pode participar da missa transmitida às 20 horas. Lembrando de todas as mães vivas e falecidas. Vamos então entrar nesse espírito de oração por todas as famílias, especialmente as mães. E vamos fazer juntos nosso ato de consagração. Nossa Senhora do Rocio, Rainha do Céu e da Terra, Padroeira do Paraná, nós vos saudamos, refúgio dos necessitados. Por vossas mãos intercessoras, a misericórdia de Deus jamais faltou. Dai-nos a graça de sermos discípulos de Jesus na busca de vivermos a palavra de Deus. Transformai a nossa vida em um santuário de amor, onde Jesus seja o centro. Consagramo-nos a vós, cheios de confiança. Em vossas mãos renovamos as promessas do nosso batismo. Renunciamos a toda forma de egoísmo para vivermos e convivermos como irmãos. Mãe do Divino Orvalho, que cura e salva, com amor queremos propagar a vossa devoção. Nossa Senhora do Rocio, envolvei-nos em vosso manto de amor e proteção. Mergulhados nos mistérios da encarnação, morte e ressurreição de Jesus, conduzi a nossa vida para o coração de Deus na ação do Espírito Santo. Assim seja. Amém. Agora a bênção da água e dos objetos de devoção. Senhor Deus Todo-Poderoso, fonte e origem de toda a vida, abençoai esta água que vamos usar para pedir o perdão de nossos pecados e alcançar a proteção contra toda a doença. Concedei a Deus que, por vossa misericórdia, jorrem sempre para nós as águas da salvação, para que possamos nos aproximar de vós com o coração puro e ficarmos livres de todo o perigo do corpo e da alma. Abençoai também, Senhor, os nossos objetos de devoção e artigos religiosos. Por Cristo nosso Senhor. Amém. O Senhor esteja convosco, Ele está no meio de nós. Desça sobre você, sobre a sua casa, a bênção de Deus Todo-Poderoso. Pai, Filho e Espírito Santo. Amém. Um grande abraço e fique com Deus.
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1: Aí já de volta agora, 6:11, 6:11. Hoje é sexta-feira, não é quinta não. Hoje é sexta-feira, dia 8 de maio de 2026. Vamos juntinhos e vamos juntinhos na melhor sintonia até as 6:30 da manhã com a boa música sertaneja no seu rádio. Tá no sítio Chácara Fazendas em Vila Júnior, região. Nosso abraço, ótima sexta-feira para todos aí. O Rancho 99, vamos juntos até as 6:30. 6:30 tem Marcos Fernandes com as primeiras notícias do dia. O Jornal Operação Cidade, primeira edição. Hein? 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Alô, Baratinho, alô, Lúcia, nosso abraço, sempre ligadão com a gente, o Barato é madruga também, rapaz, já tá lá martelando, já tá pintando, né? Ah, pintar não dá ainda, que tá meio moiado, tá bem sereninho, né? Mas já tá lá na buta lá, né, o Baratinho, beleza aí, rapaz, a Lúcia... Nosso abraço. Pediu o Mato Grosso Matias com o Gustavo Lima. E aí? Ah, baratinha, segura aí.

0: 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Aí o Rancho 99, Mato Grosso e Matias, Gustavo Lima. E aí, agora 6 horas e 16 minutos. Mandar um abraço aqui, né, pra Dolores Fernandes Lero, tá fazendo aniversário hoje, 105 aninhos, né? Os parabéns, parabéns da Angelina e todos os familiares aí, parabenizando então a Dolores Fernandes Lero, fazendo 105 anos de idade, nossos parabéns, Deus abençoe e muita saúde e paz aí, tá bom? 6 horas e 16 minutos, intervalo, já a gente volta.
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0: Olha a hora, 6h20.

0: Tá aqui.
1: Aí, 6h23, já vamos ficando por aqui. Vem aí Marcos Fernandes com as primeiras notícias do dia, o Jornal Operação Cidade, primeira edição. Uma sexta-feira abençoada para todos aí, dia 8 de maio de 2026. 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Abraço a todos, fique com Deus, tchau. E parabéns aí a nossa ouvinte que sempre está ligada com a gente aí, fazendo aniversário de 105 anos, né? Ele nem... Rapaz, onde que eu marquei aqui, rapaz? Dolores? Tá fazendo aniversário também? É. Ah, é o Dona Dolores, né? Nosso abraço. Ótimo. Ótima sexta-feira aí. 6h23, um abraço a todos, fico com Deus. Tchau. Vem aí, Marcos Fernandes, com as primeiras notícias do dia. 99.
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9: Na estância turística de Piraju, 6 horas 29 minutos. 6h29, bom dia. Hoje é sexta-feira, 8 de maio de 2026. Dia do profissional de marketing, dia da vitória, dia do artista plástico, dia internacional da Cruz Vermelha. As manchetes desta sexta-feira. Palestra sobre os impactos da reforma tributária para pequenos negócios acontecerá na cidade de Itaí. Mega Sena acumula e prêmio vai a 45 milhões. Tribunal Regional Eleitoral de São Paulo lança campanha para incentivar voluntários com conhecimento em língua brasileira em Libras. Tribunal de Contas de São Paulo realizou fiscalização em farmácias municipais em vários municípios de São Paulo. Botucatu realiza reunião com representantes de prefeituras para debater turismo. Caminhada de conscientização contra o abuso e a exploração sexual de crianças e adolescentes acontecerá em Avaré. Governo de São Paulo libera recursos para pavimentação de vicinal em Itaporanga. 3 indivíduos são presos por furtos em Bernardino de Campos. Irmãos são presos acusados de furto de veículo em Avaré. Operação conjunta entre Polícia Militar e Polícia Civil prende drogas em Itaporanga. Em Piraju, procurado da Justiça é preso no Jardim Jurumirim. Prefeitura de Piraju realiza a reforma do prédio do CREAS. Banco Itaú de Piraju informa que após sua desativação, contas de aposentados ficarão em Piraju em outros bancos. Chega a Piraju a carreta do Fundo Social do Estado de São Paulo. Isso e muito mais a partir de agora. 6 horas 32 minutos. 6h32. Mega Sena acumula e prêmio vai a 45 milhões. Ninguém acertou as 6 dezenas da Mega Sena, sorteio realizado na noite de ontem, quinta-feira, dia 7, em São Paulo. O concurso teve os seguintes números sorteados: 17, 23, 29, 30, 48 e 50. Repetindo: 17, 23, 28, 30, 48 e 50. Com isso, o prêmio ficou acumulado e vai pagar no sorteio de amanhã, sábado, dia 9, 45 milhões. Tribunal de Contas realizou fiscalização em farmácias municipais em várias cidades de São Paulo. O Tribunal de Contas do Estado de São Paulo realizou ontem uma operação de fiscalização em farmácias e postos de saúde de várias partes do Estado de São Paulo. Ao todo, cerca de 380 auditores do Tribunal de Contas participaram desta operação, vistoriando 300 postos de saúde e farmácias em 300 municípios no estado de São Paulo. 6 horas e 33, 6 e 33, Botucatu realiza reunião com representantes de prefeituras para debater turismo. A estância turística de Botucatu será sede hoje e amanhã da segunda reunião de prefeitos e gestores de turismo da Associação das Prefeituras das Cidades Estância do Estado de São Paulo. O encontro reunirá prefeitos, secretários, gestores públicos e equipes técnicas das cidades estâncias paulistas para debater pautas relacionadas ao fortalecimento do turismo regional hoje e amanhã na cidade de Botucatu. Avaré, caminhada de conscientização contra o abuso e a exploração sexual de crianças e adolescentes em Avaré. A Prefeitura de Avaré, por meio da Secretaria Municipal de Assistência Social, realizará caminhada de conscientização contra o abuso e a exploração sexual de crianças e adolescentes. A atividade integra a campanha nacional Faça Bonito, Proteja Nossas Crianças e Adolescentes, que completa 26 anos neste ano de 2026. O evento em Avaré vai ser numa segunda-feira, dia 18, às 3 horas da tarde, pelas principais ruas de Avaré. Governo de São Paulo libera recursos para pavimentação de vicinal em Itaporanga. 6:35. Serão mais de 14 quilômetros de pavimentação na estrada João Martins da Cruz, que dá acesso Itaporanga ao bairro mais populoso de Itaporanga, o Patrimônio Santo Antônio, denominada como recuperação funcional pelo DR, a melhoria terá um custo de 14 milhões. 6 horas e 35 minutos, 6 e 35. O Tribunal Regional Eleitoral de São Paulo lançou uma campanha para incentivar voluntárias e voluntários com conhecimento em língua brasileira de sinais Libras a colaborar com as eleições deste ano. Com o tema Traduza a Cidadania em Libras, seja um apoiador das Libras nas eleições de 2026, a iniciativa busca tornar o pleito cada vez mais acessível, inclusive às pessoas surdas com deficiência audiovisual. Auditiva, né? Interessados podem se inscrever até o dia 1º de junho por meio do formulário disponível na página Mesários no site do Tribunal Eleitoral. 6 horas e 36 minutos, 6 e 36. Palestra sobre os impactos da reforma tributária para pequenos negócios em Itaí. O SEBRAE vai realizar no próximo dia 13 de maio, no Auditório Seripa, na cidade de Itaí, o projeto Loja do Futuro do SEBRAE. Vai ser às 19 horas, palestra Reforma Tributária, o que muda para os pequenos negócios. Vai ser dia 13 de maio, no Seripa, na cidade de Itaí, todos Itaí convidados. Agora vamos para Ipaussu, às 6h37. A Prefeitura de Ipaussu informa que os pedalinhos estão de volta ao Lago Municipal de Ipaussu. Uma outra informação que chega da região vem agora de Sodrélia. Olha, vai acontecer amanhã, sábado, às 7 horas da noite, no Chafariz do Distrito de Sodrélia, show especial em homenagem ao Dia das Mães, com Denis e Bruno. Todos de Sodrélia estão convidados. 6 horas e 37 minutos, 6 e 37. 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Uma parceria aí com aí, o Mundo das Louças e o Cefor, né? Para quem gosta aí de louças, vai ter esta promoção. A Associação Comercial e Industrial aqui de Piraju informa que hoje o comércio vai estar trabalhando em horário especial, hoje e amanhã, em virtude ao Dia das Mães. Hoje, sexta-feira, abre às 9 horas da manhã e vai até às 8 horas da noite. Já amanhã, sábado, abre às 9 horas da manhã e vai até às 6 horas da tarde. São 6 horas e 38 minutos agora, 6h38, eu falo de Altis Materiais Elétricos. 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Altis Materiais Elétricos, a loja do Borsato, a rua Rodolfo Calesco Gaudense, 43, lateral com Alex Colheita e Pousada Manacá, região da Codes Paulo. 6 horas e 39, 6 e 39, vem aí o curso gratuito Materiais Primas Mistas. Vamos ver aqui que curso que é esse. Olha, aprenda, crie e transforme técnicas e criatividade utilizando diferentes materiais naturais. Vai ser de 25 a 28 agora de maio, das 8h30 às 5 horas da tarde, no pavilhão multiuso na FECAP. Número de vagas, 20 vagas, inscrições gratuitas. Realização Sebrae, Sindicato Rural de Piraju, a Pira na Arte, apoio Prefeitura de Piraju. Curso 100% gratuito com materiais e alimentação incluso, hein? Opa, vai ter alimentação de graça também. Curso é de graça, alimentação de graça. Informações no Pira na Arte, na FECAP ou ainda no Sindicato Rural de Piraju. É um curso aí que vai ensinar as pessoas a fazer, né, matérias-primas mistas. Aprenda, crie e transforme com material, vários tipos de material. Você vai lá para aprender sobre artesanato. São 6 horas e 40 minutos, 6 e 40. Vamos falar agora especialmente para os aposentados aqui de Piraju. Atenção, aposentados de Piraju. O Banco Itaú vai fechar as portas. Dia 4 é o último dia, mas dia 4 é feriado, então vai ser dia 3. Dia 3, Piraju encerra as atividades do Banco Itaú, um banco tradicional, inclusive prédio próprio na esquina da Praça Taliba Leonel com a Major Mariano. A informação é o seguinte, ó. Quanto ao salário INSS, fiquem tranquilos, diz o banco. Até dia 25 de maio, o INSS irá enviar uma notificação com informação de onde será o próximo banco a receber o salário. O pagamento INSS será pago em outro banco aqui mesmo de Piraju, né? Nossa preocupação é se as pessoas iriam receber através do Itaú, que agora fica em Avaré e Ourinhos, mas não. A informação é que o pagamento do INSS será em um banco aqui de Piraju. Em Piraju nós temos o Bradesco, tem Banco do Brasil e tem outras agências. Então aguarde, hein? Aguarde que dia 25 de maio o INSS irá enviar notificação com a informação de onde o aposentado vai receber o seu pagamento. Vai ser numa agência aqui mesmo na cidade de Piraju. São 6 horas e 41 minutos, às 6 e 41. 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São 6 horas e 43 minutos, 6h43. O Grupo de Combate ao Câncer Amigos para Sempre de Piraju informa que amanhã, sábado, seu bazar vai estar aberto a partir das 8 horas da manhã na Rua 3 de Maio, com muitas novidades, promoções. Gente, tá completando 105 anos de idade hoje a Dona Dolores. Ô, Dona Dolores, parabéns, hein? Dona Dolores, ela mora na Rua Prefeito Quinzinho Camargo, 82, Conjunto Habitacional Augusto Murini, teto 1. Ela é conhecida pela simpatia e alegria, pela lucidez admirável, né, Dona Dolores? Deixa eu mandar um abraço também pra Sandra. A Sandra, que é a gente do posto de saúde do nosso teto, lá pro Márcio, né? São amigos aí também da Dona Dolores. Parabéns, Dona Dolores. Olha só, gente, chegando aí aos 105 anos de idade. Parabéns, viu, Dona Dolores? Agora, gente, são 6 horas e 44 minutos. 6h44. 6 horas e 44 minutos. A Prefeitura de Piraju realizou a reforma do CREAS. O prédio do CREAS, Centro de Referência Especializado de Assistência Social, na Avenida da Saudade, pátio do 192, o CREAS, o prédio foi reformado. O prefeito de Piraju, Carlinhos Pneus, e o diretor de obras, o Érico Tavares, estiveram ontem lá e gravaram um vídeo. Vamos ouvir aqui o prefeito Carlinhos Pneus e também o Érico falando da reforma aí do prédio do CREAS, né, que fica na Avenida da Saudade.
10: Estamos aqui no CREAS. Foi feita toda uma reforma, uma estruturação aqui, maior conforto com a sensibilidade, corrimão, maior conforto para quem trabalha e para quem precisa desse trabalho. O Érico correndo atrás aí, mesmo com poucas pessoas na parte de pintura, parte de pedreiro, que logo, logo, se Deus quiser, vem um concurso, mas ele já correu atrás e nos momentos que vai dando certo, várias ações nessas manutenções. Parabéns, obrigado, Érico.
11: Mais uma obra entregue. É, como eu disse, né, prefeito, a gente estava conversando sobre isso, são reivindicações já antigas. Há muitos anos que existe essa solicitação, no entanto, não eram atendidas, e hoje a administração do Carlinhos, atendendo um dos pedidos do Ministério Público, e também reivindicações da população, visando melhor acessibilidade. O objetivo da administração é atender todas as pessoas que precisam de uma acessibilidade, principalmente nos prédios públicos. Então, a gente entrega hoje essa obra do CREAS, para acolher a população, dar um conforto especial para as pessoas que trabalham aqui, e além disso, outros prédios também estão recebendo todo esse serviço de acessibilidade. E aqui no CREAS, uma pintura, uma reforma, deixando o prédio bonito e acolhedor. Além disso, né, prefeito, já estamos trabalhando em cima da questão da reforma e pintura do velório principal e da capela do cemitério, que é um pedido do prefeito que a gente atendesse essa reivindicação até o dia de finados. Se quiser, a gente inicia essa obra em breve.
10: Sem dúvida. E a gente pede desculpa à população por algum transtorno, que a gente está em manutenção, está com pouca gente, o quadro de funcionários e colaboradores pequeno, já, logo, logo, acho que semana que vem, se Deus quiser, a gente consegue já assinar o contrato com a empresa, com o instituto, para fazer o concurso. Eu creio que rapidinho já a gente consegue isso aí, a gente vai conseguir contratar mais gente, principalmente pedreiro, pintor, para ficar nessas partes da manutenção, que é o setor de obra, que a gente tem várias ações para fazer, e a gente está fazendo aquelas, né, Érico, de prioridade. Então aí, tanto eu, o nosso vice, o Tonon, o Érico aí, cada um enganjado.
11: Exatamente,
10: no setor.
11: Uma coisa bastante importante que é bom a gente dizer é com relação à construção de calçadas, né, prefeito?
10: Sim, sim.
11: Piraju, nos últimos anos, não construiu um metro de calçada. E nós, já agora, na próxima semana, vamos estar entregando mais de 1.000 metros de calçada, né, aquela reivindicação antiga que é ali na Roque Vetrone, e também uma calçada de acesso ao bairro Eldorado, entre a Morada do Sol e Eldorado, e outras que estão por vir. Até o final do ano, se Deus quiser, a gente vai estar entregando chegando aí mais de 4 mil metros de calçada para a nossa população.
10: E o pregão também já está sendo feito também, o novo pregão de concreto, para a gente dar continuidade na elaboração, para a gente fazer essas calçadas, né?
11: Exatamente. Então, são situações que a prefeitura vem desenvolvendo, situações que não eram feitas antigamente, mas que hoje, né, com nova visão da administração, a gente pretende aí trazer segurança, acessibilidade para a população em todas as áreas.
10: Um abraço a todos.
9: Aí, gente, o prédio do CRES foi reformado, né? Esse prédio antigamente funcionou ali, o pátio da Prefeitura de Piraju, né? Era o escritório ali dos funcionários, na Avenida da Saudade. Você passa lá, você vai ver, foi pintado de azul, foi reformado, ficou bacana. São 6 horas e 48 minutos, por se falar ainda em Prefeitura. Prefeitura recebe carreta do Fundo Social de São Paulo, curso de tecnologia, Word, Excel. Ontem, o prefeito de Piraju, Carlinhos Pneus, e a primeira-dama, Carmen, eles estiveram lá, juntamente com a Zoraide também, estiveram na FECAP, na chegada desta carreta, né? Vamos ouvir aí a primeira-dama, Carmen, e também o prefeito Carlinhos, que também gravaram um vídeo na FECAP ontem.
12: Nós estamos aqui na FECAP, nesse fim de tarde, né, de quinta-feira, recebendo a carreta de tecnologia.
10: Através do Fundo Social da primeira-dama, Cristiane de Freitas, esposa do nosso governador, ela gratificou Piraju, não só essa vez, como vai ter mais cursos das carretas, são carretas itinerantes no estado de São Paulo inteiro, e dessa vez conseguindo trazer aqui a carreta específica para tecnologia, né? Aquelas plataformas para o jovem que quer aprender de Word e Excel. Então isso é mais uma prestação de serviço que a gente vem aqui fazer e convidar a todos. Ainda está sobrando algumas vagas no período da manhã, para alguns jovens acima de 14 anos. São 7 vagas que estão sobrando. Então, se você tem disponibilidade no período da manhã, vá no PAT, liga, faz inscrição lá. Esse é um recado que a gente deixa aí a todos aí. E brevemente, segunda-feira, estará iniciando, né, Cami?
12: Isso.
10: Segunda-feira estará iniciando. Começo, abraço a todos.
9: Aí, para você que quer participar, então, deste curso, é um curso de informática, Word básico, Excel básico, procure o PAT, posto de atendimento ao trabalhador. E ontem já à noite, né, o Carlinhos não para, né? Ontem à noite o Carlinhos e a primeira-dama, Carmen, já à noite estiveram no Fundo Social inaugurando o curso Técnica de Esmaltação em Gel. Começou ontem o curso Técnica de Esmaltação em Gel. Inclusive, existem ainda algumas vagas, viu, gente? Procure o PAT, posto de atendimento ao trabalhador. Ontem começou a aula com o professor João Henrique Castanho de Campos. São 6 horas e 50 minutos, 6h50. Natal Mendes, vamos chamar aqui o Natal Mendes com as informações do esporte. Alô, alô, Natal, bom dia.
13: Muito bom dia, Marcos Fernandes, amigos do Jornal Operação Cidade, primeira edição. Estamos chegando para mais um boletim esportivo. Sextou, meu caro Marquinhos, e o sábado está logo ali. Amanhã será final de semana. Vamos então com os destaques esportivos do futebol. Ontem o Flamengo não jogou na Colômbia e Medellín. A equipe colombiana, tudo pronto para começar o jogo, a torcida invadiu o campo, porque o presidente do time da Colômbia, na semana passada, o time perdeu, foi eliminado do campeonato, e o presidente comemorou a derrota e eliminação. E ontem causou um grande tumulto, a torcida foi para o campo para não deixar o time jogar. Então, o Flamengo deve ganhar por W.O. no jogo de ontem lá em Medellín, contra a equipe do Independiente. Em relação aos outros destaques esportivos, né? O Mirassol, o grande destaque da competição, que ontem venceu a equipe da LDU por 2-0 em casa e assumiu a liderança agora do Grupo G. O Mirassol tem 6 pontos contra o Náutico Lanús e da LDU. O problema é que o Mirassol jogará 2 partidas fora de casa nas próximas 2 rodadas. Mas mesmo assim, continua com ótimas chances de classificação. Já pela Copa Sul-Americana, o São Paulo ontem entrou em campo também. E foi o tricolor do Morumbi. Acabou empatando no Chile com o Rinks pelo placar de 0-0. Com isso, mantém a liderança da competição, 1 ponto a mais sobre o próprio Rinks do Milionários. E agora joga as duas partidas em casa e deve mesmo carimbar o passaporte para a próxima fase da competição. Final de semana, tensão voltada para o Campeonato Brasileiro. Os paulistas entrarão em campo no sábado, 4 horas do domingo, 4 horas todos os domingos, 4 horas da tarde, Remo e Palmeiras. O Santos enfrentará o Red Bull Bragantino às 18h30, no mesmo horário para o clássico, grande clássico, Corinthians e São Paulo. E o Bragantino fecha o contra o Chapecoense também às 18h30. Então, todos os jogos dos paulistas, o Palmeiras jogando às 16 horas e os demais todos se enfrentando a partir das 18h30. Destaque do Palmeiras, tudo certo, o jogador do Palmeiras, novo contratação do Verdão, que vem do Botafogo, Alejandro Barbosa, vai, portanto, fazer exames médicos e o zagueiro botafoguense argentino deve fechar com o Palmeiras, novo reforço para a temporada, sequência da temporada. Importante vaga aí para o Palmeiras, portanto, na sequência da temporada. Enquanto isso, o Corinthians fechou para enfrentar. O Corinthians classificou ontem, mesmo sem jogar. Depois do empate lá na Colômbia por 0-0 contra, por 1-1 contra o Santa Fé, o Corinthians ontem empatou porque os seus adversários, o Peñarol e a Platense, empataram em 1-1. E aí, com esse resultado, os dois times não vão conseguir mais alcançar o Corinthians na tábua de classificação. Então, desta forma, o time do Corinthians está classificado para a próxima fase da Libertadores da América. Muito bom para o Timão, que aliás foi 1-1 também o placar do jogo, Platense e Peñarol. E com isso, então, o Corinthians está classificado por antecipação. Destaque do Santos, que vai mandar o jogo contra o Curitiba no dia 17 de maio contra o no campo do Corinthians. O jogo será às 11 horas da manhã. E o São Paulo, que ontem jogou, né, pela Copa Sul-Americana, o tricolor do Morumbi, acabou jogando lá no Chile e acabou empatando com a equipe chilena no placar de 0-0. São Paulo jogou no Chile ontem, empatou em 0-0, mas, como eu falei, vai bem aí, né, depois da classificação de líder da competição. Por aqui, teremos jogos somente para garotada. Amanhã de manhã, no estádio Gilberto

0: para definição, então, de como será a Copa Solidária, né? Parece que vai ficar mais fácil o pessoal ganhar a TV aí, vamos ver, né? Parece que vai caminhando para esse sentido aí, né? Então, a campanha continua isso, porque não houve preenchimento das 48 vagas possíveis para realizar o formato da competição. Então, sem as 48 vagas, a competição, né, sem as 48 vagas que precisava, não tem como fazer a competição neste formato. Então, segunda-feira, a gente vai definir o formato ideal para a sequência desta promoção da TV Regional. Domingo, todo mundo de folga, né? Dia das Mães, e a gente volta com o programa de terça-feira e já também no programa, na transmissão do outro final de semana, dia 17. Por hoje é só, Marquinhos. Grande abraço a você, a todos os nossos ouvintes. Quero mandar um abraço especial para Adriana, lá na sua companhia, que está sempre ligada aí, patrocinadora da Rádio Paranapanema, está sempre ligado na nossa programação, toda a sua equipe, né? Penils, todo mundo lá, pessoal sempre ligadinho. Um abraço para você. E também, Marquinhos, um feliz Dia das Mães, né? Para minha mamãe lá, do Joaquim Tavra, Dona Galdina, e também para todas as mamães, viu? E eu que tive o privilégio de ter duas mães, uma já Deus recolheu em 99, a Dona Maria Valéria, minha mãe adotiva, mas tenho a Dona Galdina, de 94 anos, lá no Paraná. Então, lembre-se que domingo é o dia de dar um abraço na velhinha. Um abraço, Marquinhos, feliz Dia das Mães, até segunda.
1: Obrigado, Natal Mendes. Agora 6h57, vamos para o intervalo comercial. Em instantes, as informações da área policial.

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4: 7:03, 7:03 nas informações da área policial. Chegando aqui neste exato momento uma ocorrência. Polícia Militar frustra furto em chácara e recupera 4.200 em bens na cidade de Piraju. A Polícia Militar aqui de Piraju, através dos militares Cabo Cobor, Cabo Rubens, com o apoio do Sargento Moreno, Cabo Rocha, Cabo Pamela, Cabo Bruno, eles receberam a informação. Prenderam dois homens em flagrante por furto na zona rural de Piraju. Foi ontem. O grupo suspeito foi surpreendido pelo pai do proprietário dessa área rural enquanto carregava móveis, eletrodomésticos e utensílios em um reboque. É na chácara Recanto Feliz. Para impedir a fuga até a chegada da viatura da polícia, o homem, a testemunha, bloqueou a saída da propriedade com seu veículo e já ligou para o 90. Imediatamente, os policiais militares Cabo Cobor, Cabo Rubens, com apoio do Sargento Moreno, Cabo Rocha, Cabo Pamela, Bruno, foram com as viaturas rapidamente para o local. O homem, o proprietário da chácara Recanto Feliz, informando: olha, estão furtando a chácara aqui, estão furtando, corre para cá. Rapidamente, as viaturas foram para o local, recuperando itens avaliados em mais de 4 mil reais, incluindo geladeira, fogão, máquina de lavar. Estavam levando de tudo que encontraram na chácara. Quatro envolvidos foram levados à delegacia. Dois homens permaneceram presos. Uma mulher e um adolescente foram liberados e vão responder em liberdade. Olha só, a chácara, né, que a família usa aos finais de semana. Mas o pai resolveu ir na chácara. Assim, ah, eu vou lá dar uma verificada como é que tá a chácara, né? Final de semana, Dias das Mães, a gente vai fazer algo diferente na chácara. Deixa eu ir lá, porque às vezes eu tenho que cortar a grama, dar uma roçada. Quando ele chega lá, ele olha de longe, uma coisa esquisita, um pessoal diferente, colocando as coisas no carro, que isso? Estão furtando a chácara do meu filho. Ele liga pro filho, filho, você fez algum negócio, alguma coisa? O filho falou, não, pai, estão furtando a chácara. Rapidamente, então ele liga pro 190. Imediatamente a polícia vai pro local e prende as quatro pessoas. Parabéns à Polícia Militar. Vem aí outras informações da área policial.
5: Em Avaré, irmãos são presos, acusados de furto de veículo. A Polícia Militar de Avaré prendeu dois irmãos de Avaré por envolvimento no furto de um veículo Fiat Mobi pertencente a uma empresa do Mato Grosso do Sul. Durante patrulhamento com vistas ao veículo, já com a informação do furto, os policiais localizaram o carro estacionado na rua Sergipe, em Avaré. Um dos suspeitos foi abordado ao lado do carro e acabou confessando a participação no furto. Após isso, a polícia foi atrás de seu irmão, que também foi preso. Em Ourinhos, enfermeiro é preso acusado de ato obsceno. Um enfermeiro de 68 anos de Ourinhos foi preso em flagrante em Ourinhos, acusado de ato obsceno e constrangimento contra um menino de 11 anos na Vila Odilon, em Ourinhos. Segundo a Polícia Militar foi acionada pela avó da criança, que relatou que o neto estava nas proximidades de um estabelecimento em frente a uma igreja do bairro, em Ourinhos, quando o homem passou a correr atrás do garoto, dizendo frases de cunho sexual e realizando gestos obscenos. O homem correu atrás da criança até a sua casa e continuou com gestos. A avó chamou a polícia e o enfermeiro, de 68 anos de idade, de Ourinhos, que estava embriagado, ele foi preso. Operação conjunta entre Polícia Militar e Polícia Civil apreende drogas em Itaporanga. Durante a ação de combate ao tráfico de drogas, policiais localizaram 93 pedras de crack prontas para venda e uma pedra bruta da droga escondidas no quintal de uma casa em Itaporanga. Um adolescente de 16 anos confessou a participação no tráfico de drogas. Ele foi apreendido. Três indivíduos são presos por furtos em Bernardino de Campos. A Polícia Civil de Bernardino de Campos, após investigações sobre furtos, com apoio da Polícia Militar de Bernardino de Campos, prendeu três indivíduos. O primeiro homem foi detido, acusado de ter praticado furto em uma farmácia de Bernardino de Campos. A polícia encontrou objetos levados desta farmácia. Outros dois indivíduos, conhecidos nos meios policiais de Bernardino de Campos, por envolvimento em crimes de furto e receptação, também foram detidos. Aqui em Piraju, a Polícia Militar realizou na noite de ontem, por volta de 19 horas, uma operação com vários policiais de Piraju e região e várias viaturas na prisão de um homem de aproximadamente 30 anos, procurado pela justiça, segundo informações, com envolvimento em drogas. Ele estava em uma residência no Jardim Jurumirim, em Piraju, e foi preso. A apreensão de droga na rodovia de Cafelândia. A Polícia Militar Rodoviária apreendeu 130 quilos de pasta base de cocaína pela rodovia Marechal Rondon, SP-300, próximo ao município de Cafelândia, interior de São Paulo. De acordo com a Polícia Rodoviária Estadual, durante a Operação Impacto, realizada em conjunto com a Força Integrada de Combate ao Crime Organizado, equipes abordaram uma carreta e, durante a vistoria na cabine, os policiais localizaram 128 tijolos de drogas. Na apreensão, havia mais de 130 quilos de pasta base de cocaína e cerca de 5 quilos de cloridrato de cocaína. O motorista foi preso. Ossada humana é encontrada em mata, próximo à rodovia Castelo Branco. Uma ossada humana foi encontrada em uma área de mata próximo à rodovia Castelo Branco, no município de Itatinga. A polícia rodoviária foi acionada após um trabalhador rural localizar restos mortais enquanto realizava serviços em uma plantação de eucalipto às margens da rodovia. Ao chegarem ao local, os policiais constataram que se tratava de uma ossada humana. As primeiras análises indicam que a vítima pode ser do sexo masculino, porém, a identificação oficial não foi possível. Durante o trabalho pericial, um detalhe chamou a atenção das equipes. Um pedaço de tecido foi encontrado preso a uma árvore nas proximidades. A situação levanta a hipótese preliminar de possível enforcamento, embora a causa da morte ainda dependa de exames técnicos para confirmação. Sem documentos ou objetos que auxiliassem na identificação, os restos mortais foram encaminhados para análise pericial. O caso aconteceu próximo à rodovia no município de Itatinga. Participação do repórter Marcos Fernandes.

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2: Bom dia, tá começando mais um Manhã de Sucessos aqui na Paranapanema FM. Eu sou a Débora Aureliano e eu fico com vocês até as 9 horas da manhã, galera. Muito bom dia pra vocês, ouvintes da 99, por aqui sextou, graças a Deus, tá? E agora, hoje no caso, na sexta-feira, dia 8 de maio de 2026. E agora são exatamente 7 horas e 18 minutos. E a todos vocês que já estão por aí, muito bom dia. Obrigada pelo carinho, obrigada pela audiência. Como eu sempre digo para vocês, eu amo ter toda a sua companhia. Então já aproveita, já manda o seu bom dia por aqui, mande a sua mensagem. Se tem alguém fazendo aniversário, pode mandar aqui também que a gente manda um alô, beleza? Bom, são 7 horas e 19 minutos, vocês sabem que por aqui a gente começa a nossa manhã com muito alto astral. E claro, aproveitando o momento também para mandar um alô especial para todos os nossos parceiros e patrocinadores aqui do Manhã de Sucesso. 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E claro que tem vocês também, que são a maior estrela da nossa programação. São 7 horas e 20 minutos. A gente vai para o intervalo, mas já eu tô voltando. Então aguenta aí, só uns minutinhos.
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2: Manhã de sucesso pra vocês aqui na 99. São 7 horas e 25 minutinhos por aqui. Vamos seguindo com a nossa programação, deixa eu falar pra vocês, tá bom? Vocês sabem que agora, neste final de semana, no próximo domingo, é o dia das nossas queridíssimas mamães. E pensando nisso, hoje nós temos sorteio pra você, pra mamãezinha, tá? 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Beleza, turma? Vamos que vamos, que graças a Deus é sexta-feira, né? A gente gosta da sexta-feira, tem que gostar mesmo, tá? E já pra entrar no clima da sexta-feira maravilhosa, você que tá pensando na sua cerveja, eu também estou. Nós vamos começar a nossa manhã com o seu Jorge. E tem Mina do Condomínio pra vocês cantarem em alto e bom som, tá bom, galera?

0: São Jorge aqui na 99 com Mina do Condomínio pra vocês.
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0: Manhã de sucessos aqui na 99, galera. Muito bom dia por aqui, começando a nossa manhã de uma maneira maravilhosa, tá? E é claro que vocês já sabem que aqui com a gente sempre tem um timaço de parceiros e de patrocinadores. E é claro que a gente já vai mandar um bom dia especial para todo mundo também. 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
0: 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São 7 horas e 36 minutos. Lembrando que hoje nós temos sorteio. Tem um almoço maravilhoso para duas pessoas lá no restaurante Empório La Dossier. Tá? Para participar, é só mandar o seu alô no 998-33-0610, que é o número do nosso WhatsApp aqui da Rádio Paranapanema. E tem também uma pizza mais um refrigerante deliciosos lá do Supermercado Thaís. Manda sua mensagem e vem participar aqui comigo no Manhã de Sucesso.
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3: Olá, gente. Tá chegando mais um Toque de Mulher, onde eu compartilho com você muitas dicas de beleza, dicas de casa. Fiquem ligadinhas.
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3: Está no ar a edição desta sexta-feira do super programa Toque de Mulher, o nosso queridíssimo TM. E além das dicas de casa, que eu sempre compartilho com você aqui no finalzinho do programa, vamos falar mais sobre Brian Holt. Brian Holt, que em português significa cérebro podre, é uma condição caracterizada pela deteriorização mental causada pelo consumo excessivo de conteúdos digitais de baixa qualidade, especialmente nas redes sociais. Essa condição parece afetar principalmente as gerações mais jovens, como a geração Z e a geração Alpha, provocando sintomas como apatia, dificuldade de concentração, irritabilidade, ansiedade, diminuição da motivação e dificuldade para tomar decisões. Embora o Brian Holt não seja considerado uma condição médica reconhecida, algumas formas de o combater e evitar incluem diminuir o tempo de tela e fazer atividades offline, como ler livros e praticar atividades físicas, por exemplo.
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3: Gente, se liga, tá? Eu volto já já com mais dicas pra vocês.
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4: 7:46 na 99. Muito bom dia para vocês, ouvintes. Vamos que vamos, que agora começou o nosso horóscopo. E o primeiro signo do dia é o signo de Áries, beleza? Arianos fazem aniversário do dia 21 do 3 a 20 do 4. Hoje, a lua muda de cenário e traz grandes promessas para você se estar com S de sucesso. Além de impulsionar os seus planos e ideais, ela vai deixar sua capacidade de liderança no modo turbo. E você pode receber apoio importante para consolidar objetivos e metas no trabalho. A cor do dia para você do signo de Áries hoje é cinza, viu, galera? Agora nós vamos falar com o pessoal do signo de Touro. Taurinos fazem aniversário do dia 21 do 4 a 20 do 5, beleza? Chegou a sua vez de lucrar e lacrar, bebê. A lua sobe ao ponto mais alto do seu horóscopo e garante que você pode se deparar com excelentes oportunidades para se destacar ainda mais na carreira. As suas ambições vão fortalecer e não faltará estímulo para batalhar pelo seu progresso. É hora de mostrar para a chefia suas competências e seu profissionalismo, viu, taurinos? A cor do dia para vocês hoje é amarelo. E agora a gente finaliza com geminianos, que fazem aniversário do dia 21 do 5 a 21 do 6. Sextou bem sextado e a vontade de fazer coisas diferentes deve bater forte. Um novo ideal, objetivo ou trabalho pode despontar em seu horizonte e deixar você no maior entusiasmo. Você pode descobrir uma fonte de realização e sucesso em algo que não costuma fazer, viu? A cor do dia para você de gêmeos é verde. E este foi o nosso primeiro bloco do horóscopo, galera. Daqui a pouco tem mais.
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4: 7:48, aqui na 99. Vamos que vamos, turma. Bom dia! 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
4: Manhã de sucessos aqui na 99. Um beijão especial pra galera toda lá na lanchonete do Adãozinho e Lari Salgados. Beijo, turma. Ei, família boa, é assim? São 7h51, a gente vai seguindo por aqui, tá? Lembrando que hoje nós temos um sorteio de um almoço maravilhoso para duas pessoas para amanhã, no sábado, lá no restaurante Empório, lá do Cie. Você participa aqui comigo, vai concorrer a esse almoço maravilhoso e vai concorrer também a uma pizza mais um refri 2 litros lá do supermercado Thaís. Galera, é uma delícia, tá? E aproveitando o momento, tem várias e várias mensagens por aqui. A gente já vai mandando um alô para todo mundo. Bom, como vocês sabem, né, as mensagens por aqui estão pocando. E antes, gente, eu quero agradecer o carinho especial da Carol Fávaro. Alô, Carol, bom dia pra você. Um beijão lá pro seu Reinaldo, Dona Tereza, o Breno e a família toda Fávaro por lá, que estão sempre ouvindo a 99. Um beijo, tá bom? Muito obrigada. Quem também sempre tá ouvindo a nossa programação é o Fernandinho Ferreira e toda a sua companhia, pessoal, sempre ligadinho na 99 também. Como eu sempre falo, né, é incrível ter a companhia de todos em todas as manhãs aqui na Manhã de Sucesso, beleza? Bom, dando sequência à nossa programação, eu também quero aproveitar e mandar um alô especial pra Cris e pra Maria Gabriela lá no Banco Agibank, galera, isso mesmo, tá? 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
4: 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Vamos que vamos. A Lucinha Aureliano tá ouvindo, tá nos ouvindo lá no velório, zelando por tudo e todos. E ó, ela falou: Deborah, por que você não toca aquela música da gaveta? Vamos então de Danilo e Davi. Não mexe nas minhas gavetas, faz favor.

9 da manhã, 58. Bom dia, sucesso internacional aqui no Estação 99, Maneskin. E amiga Vívia, oi Vívia, bom dia, obrigado pela mensagem de carinho, tá bom? Belíssima mensagem, obrigado, viu? O Vivian pediu, tá ouvindo a banda Maneskin.

9 da manhã, 59, a Vívia mandou. Cris Silveira, por favor, eu quero muito este kit café Case Case Café Jordão. Tá concorrendo, Vivian, boa sorte, em chaleira elétrica, garrafa térmica, dois pacotes de café gourmet do Café Jordão, xícaras, olha que show de prêmio, hein? Só essa chaleira elétrica aí, gente, e este Café Jordão gourmet, sensacional, hein? Presentaço, a mamãe vai amar esse presente. Participe você também, manda aí tua mensagem, quem sabe você não ganha e é um presente do Dia das Mães. Vai chegar com uma caixa lá pra mamãe, chaleira elétrica, garrafa térmica, os cafés, as xícaras, maravilhoso, sensacional. 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Participe aí, 998-330-610. Manda pra cá teu nome, de onde você tá ouvindo a gente. Manda Cris, eu quero. Ao som de The Lonely Last, a mais solitária, a banda italiana de Roma para o mundo, Maneskin. 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

0: 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Perca a hora não, acerta o relojão, sempre com a gente também, todas as manhãs, a CGC. 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

10 da manhã, 21, bom dia. Bom dia, bom dia. 10 horas, 21 minutos. Minha amiga Edilaine. Oi, Edilaine. Tá ouvindo a gente na Codes Paulo, meus amigos e amigas codespaulenses. Um ótimo dia pra vocês. A Edilaine pediu. Tá ouvindo? Bon Jovi. John Bon Jovi. Never Say Goodbye. 10h22, sucesso internacional. Edilaine, boa sorte, hein? Tá concorrendo. Boa sorte pra você. Dez e vinte e dois, não perca o acento, relojão 99.fm, o importante é ter você.

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Cris, eu quero. 10h24, não perca a hora, sempre com a gente, todas as manhãs, a Bela Ville do meu amigo Luiz. 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

0: 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Dessa manhã, 29, Autoescola São Cristóvão. 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Alô, turma aí. Bom dia.
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0: Nessa manhã, 43, não perca a hora zero do relojão, 99.fm, importante, eu quero você, 10 horas e 43 minutos, sucesso internacional do Bryan Adams, Heaven, vai lá pro meu amigo Barata, o Barata e toda a equipe lá da funilaria do Barata. Lá atrás da Chip Trônico, o Barata tá apaixonado. Ô Barata, você está apaixonado, é isso? Sucesso internacional, pediu, tá curtindo. Heaven, Bryan Adams, o Barata e todo mundo lá da funilaria do Barata. Ô Barata, o JP veio cobrar agora de pouco aqui os lanches, os cachorros quentes. Você ia trazer e não trouxe, né? Vai ter que aumentar por uma dúzia agora. Brincadeira. Ô Barata, um ótimo dia pra você. Bom trabalho. Vamos mexer nesses cortinhos logo, hein? 10 horas e 43, lá atrás da Chiptronic, a funilaria do Barata. Um abração pra vocês. Tá participando do sorteio também aqui. 10 horas e 44, virando agora, sempre com a gente, todas as manhãs, a padaria tropical lá do Dinho e da Fernanda. Ô Dinho, você tá bom? Bom dia, bom dia, bom dia. 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Alô, turma aí, bom dia, bom dia, bom dia. 10 horas 47 agora.
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0: 11 da manhã, 5 minutos, bom dia, o Lenine aqui no Estação 99, o que me interessa, bom dia, minha amiga Camila tá curtindo a 99, pediu, tá ouvindo a Paranapanema, ô Camila Vila Cantizani, obrigado pelo carinho da audiência, obrigado pela sintonia, tá bom? Mandar um alô bem especial também, tá curtindo a 99 todas as manhãs, a Edilaine. Oi, Edilaine. Bom dia, obrigado pelo carinho da audiência, hein? Tá lá na estação. Na estação também, lá na estação dos pães, a minha amiga Rosângela. A Rosângela, tá todo mundo lá na estação dos pães, tá mandando um alô bem especial, né? Para a Edna. Ela falou, Cris, a Edna não perde um programa seu. A Edna não perde um programa. Oi, Edna. Beijo pra você, um ótimo dia. E a Rosângela tá mandando um alô especial hoje para a filha. Está completando mais um ano de vida, né? Hoje é aniversário da Jéssica. Jéssica completando mais um ano de vida, Jéssica. Parabéns, Jéssica. Deus abençoe. Feliz aniversário. Receba os parabéns da mamãe. Nossa amiga Rosângela, também recebo os parabéns de todos os amigos, familiares e também de toda a equipe da 99.fm. Bom dia. Às vezes é um instante. 11 da manhã, 6 minutos, 11:06, não perca a hora certa, o relógio. 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
0: 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Bom dia!
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9: 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Vamos para cima, mais um final de semana abençoado. Vamos com tudo aí, tá prevendo mudança de temperatura, tá ótimo para aquele climinha, para comemorar os dias da mamãe, né? Ah, mamãe, não tem igual, né, Cris? Mãe é mãe.
8: Mãe é mãe, só tem uma.
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8: Muito bem, valeu, Eduardo, tudo de bom para você também, o Eduardo, a Ellen lá, o Adriel, toda a equipe de marketing lá do Super Casa Forte. Um ótimo dia para vocês, hein? 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
8: Muito bem, fica com Deus o senhor também, doutor Rômulo. Ótimo dia para o senhor aí, todo mundo aí na Drogaria São Paulo. O famoso Paulinho está lá, o doutor Renato também, a Leide, a Cleide, a Bruna, o Alan, todo mundo por aí, um ótimo dia para vocês, hein? 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
8: Muito bem, valeu, Silvio, Dia das Mães, presente Casa e Casa. 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Ora, tá acabando o programa, não dá tempo pra mais nada. Muitas e muitas mensagens, e claro, batemos recordes de novo. Agradeço a todas as mensagens, não dá para falar o nome de todo mundo, não dá para tocar todas as músicas, então todo mundo que mandou mensagem para cá, mandou o nome completo, está concorrendo aos prêmios de hoje. Agradeço a todas as participações, agradeço a sua audiência. Para você que não participou, mas tirou um tempinho para ouvir a 99 agora pela manhã, agradeço aos nossos patrocinadores, todo mundo, em especial, agradeço também, é claro, lá a Casa e Casa, chaleira elétrica, garrafa térmica e o café Jordão, Bruno, Edson, né? O café gourmet Jordão e as xícaras também, tá bom? Valeu, gente, pelos prêmios, pela premiação. Quem tá faturando? Ah, Florença, pelo kit degustação de toda sexta. O Paulão Alegre, sua festa também, olha. Alugue lá os brinquedos para as crianças, hein? Olha, quem está faturando? Kit degustação da Florença, aquela caixa cheia de lanches, mais o pula-pula. para amanhã, sabadão. É ela. Quem está faturando é... Cadê o nome da ganhadora? Cadê o nome da ganhadora aqui, produção? Ah, quem está levando é a Amanda. Alô, Amanda. Bom dia. Bom dia. Faturou, hein? A Amanda tá faturando. É, ela falou que é pro filhote dela, o Pula Pula. Ela é a mamãe do Ian. A Amanda tá faturando. Pula Pula. E o kit degustação da Florença. Alô, Amanda. Amanda Silva. Parabéns à ganhadora Amanda. Aperta o verde, confirma. Kit degustação e o pula-pula do Paulão. Alegre sua festa. Quem tá levando? Kit café pra mamãe. Presentaço. Aí tem chaleira elétrica. Aí tem também, ó. Vai presentear a mamãe, hein? Chaleira elétrica, café, xícaras e garrafa térmica. Quem tá levando tá aqui. É a ganhadora também, gente. A ganhadora desta manhã é ela, Márcia Cristina da Silva. Alô, Márcia Cristina da Silva, aperta o verde, confirma para o Cris Silveira, hein? Parabéns, parabéns. Então, as ganhadoras, Amanda Silva, Márcia Cristina. Parabéns, Márcia Cristina, parabéns. As ganhadoras de hoje faturaram, confirma pra gente aí. Na sequência tem Parada Esportiva, logo mais em Jornal Operação Cidade. Obrigado pelas participações. Amanhã tem muitos e muitos e muitos prêmios. Tem prêmio pra todo mundo. 11h39, valeu turma, até.
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23: Alô, alô, você! Estamos chegando, hein? Aqui na 99.1 FM, aqui na sua Paranapanema. Sabe por quê? Porque agora é hora de esportes. Agora é hora do Parada Esportiva. Com a sua licença, com o seu carinho, com a sua amizade, com a sua audiência, nós vamos falar de esportes pra você.
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23: Primeiro destaque é seu, Lucas Miranda.
24: Daqui a pouquinho no Parada Esportiva vamos falar do futebol paulista. Ontem pela Sul-Americana tivemos um empate do São Paulo e ainda as preparações de Corinthians, Santos, Palmeiras, São Paulo, já de olho na 15ª rodada do Campeonato Brasileiro.
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23: Parada Esportiva no ar. Aqui na 99.1 FM, vamos falar de esportes agora, para Mica Autopeças. 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No Parada Esportiva, eu vou chamar o Lucas Miranda para falar, para contar tudo do Corinthians. Alô, alô, Lucas Miranda. Bom dia.
25: Corinthians,
26: salve o Corinthians.
24: Alô, amigos do Parada Esportiva, um grande abraço. Corinthians volta a campo domingo pelo Campeonato Brasileiro. E o STJD manteve a punição ao meio-campista André por jogada, por prática de jogada violenta na partida contra o Vasco. O atleta foi expulso, pegou a suspensão. Corinthians tentava um efeito suspensivo, porém negado. Sendo assim, o meio-campista será desfalque na partida de domingo contra o rival São Paulo, na casa corintiana.
0: E agora, aqui na 99.1 FM, no Parada Esportiva, Lucas Miranda vai falar do São Paulo.
1: São Paulo!
2: Salve o tricolor paulista!
24: E por falar em São Paulo, tricolor, o São Paulo Futebol Clube, pela Copa Sul-Americana, ontem entrou em campo no Chile, 0-0 contra o Orindes, resultado que deixa o São Paulo na liderança do Grupo C da competição, 8 pontos na ponta do grupo. O tricolor agora retorna ao Brasil de olho no clássico de domingo, isso porque o São Paulo quer se manter no G4 do Campeonato Brasileiro e aproveitar o bom momento do time dentro da competição. São Paulo que vai em busca do resultado diante do rival na casa do Corinthians. Por lá, o São Paulo tem apenas uma vitória e o tricolor vai em busca dos 3 pontos.
0: Seguindo no Parada Esportiva, já falamos do Corinthians, do São Paulo. Agora o Lucas vai falar, sabe de quem? Do Palmeiras!
1: Palmeiras!
2: Quando surge o alviverde imponente.
24: E o Palmeiras está muito próximo de concretizar a contratação de Alexander Barbosa, o jogador que está deixando o Botafogo para defender as cores do Verdão. Ontem, o atleta passou por exames médicos e deve ser confirmado como reforço do Palmeiras ainda nesta sexta-feira. Boa notícia para o técnico Abel Ferreira. Palmeiras que vai trabalhando. Vitor Roque já iniciou seu tratamento. O atleta está entregue ao departamento médico. É desfalque ainda para a sequência do Verdão, passou por uma cirurgia no pé e só vai voltar ao time depois da Copa do Mundo. Mas o Palmeiras continua trabalhando e o líder do campeonato volta a campo domingo, fora de casa, contra o Remo no Belém do Pará.
0: Parada Esportiva para você e por você. O Lucas Miranda chega agora para falar, sabe de quem? Do Santos!
2: Santos, Santos, gol! Agora quem dá bola é o Santos.
24: O Santos tem pela frente mais um confronto pelo Campeonato Brasileiro, sem poder contar com Gabriel Brazão. O jogador está suspenso e não atuará diante do Red Bull Bragantino. Para domingo, Diógenes vai aparecer no gol do Santos. Além dele, o técnico Cuca deve mandar a campo o Peixe com o Igor Vinícius, Veríssimo, Luan Pérez e Escobar, João Schmidt, Christian Oliva, Gabriel Bontempo e Rolaser, Neymar e Gabigol. É um Santos que está sendo desenhado para o confronto diante do Braga, domingo, pelo Campeonato Brasileiro. O Peixe volta a campo na Vila e vai em busca do resultado para se manter fora e se distanciar, quem sabe, da parte de baixo do temido Z4 do Brasileirão. Informações dos clubes da capital para o Parada Esportiva.
0: Lucas Miranda, muito obrigado por contar aqui tudo do Corinthians, do São Paulo, do Palmeiras, do Santos. Amanhã você volta, Lucas, e eu volto daqui a pouquinho para falar das notas locais e regionais aqui no Parada Esportiva.
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2: Parada Esportiva para você aqui na 99.1 FM. 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Nesta parte 2 do Parada Esportiva, eu começo com o nosso secretário de esporte, o Luciano, que conta pra gente, depois, né, da Copa Brasil de canoagem, no último final de semana, qual é a sequência dos trabalhos aí no Departamento de Esportes? Bom dia, Luciano!
3: Bom dia, seu Delair. Bom dia a todos os ouvintes do Parada Esportiva. Depois de um fim de semana agitado, né, com a Copa Brasil de canoagens lá no Kayak Cross, onde Piraju, já foi falado aí, sagrou-se a grande campeã dos jogos, grande atuações dos nossos atletas, né? O esporte não para, o esporte segue, mesmo agora nesse final de semana, em homenagem ao Dia das Mães, né? No sábado nós teremos rodada da Copa Estância, né? De base, partida entre Timburi e Itaquarituba, sábado a partir das 8:30 da manhã. Já quero deixar aqui o convite para toda a população que compareça, né? Quero aproveitar essa oportunidade que você dá, deixar o meu abraço carinhoso a todas as mamães aí da nossa cidade, da região. Um grande afeto e carinho para todas as mães que são dignas de louvores, dignas de toda a homenagem do mundo, né, seu Delair? Se não fossem as mães, o que seria de nós, o que seria dessa garotada? E estamos aí trabalhando já também para o Municipal de Salão. Já fica aí o alerta, né, também. Esse mês aí já vamos começar a soltar uma matéria, alguma coisa, abrir inscrições, para que a gente consiga já dar início também no Municipal de Salão. Ah, então é aquilo que a gente fala. Termina uma competição, já estamos trabalhando em cima de outra. Como meus secretários aqui falam, a gente não dá brecha na folhinha, seu Delair. Cada fim de semana é uma competição, é um evento. E é isso que o prefeito Carlinhos contratou a gente, né, confiou no nosso trabalho para que a gente desenvolva o esporte na nossa cidade. Tá? É isso que a gente vem tentando fazer. Eu acho que o esporte vem mostrando seu valor. Piraju tem seu potencial, tem seus valores. E é isso que a gente precisa, tá bom? Meu muito obrigado, seu Delair, por essa oportunidade que o senhor nos dá de divulgar nosso trabalho. Tá? E fica mais uma vez aí meus parabéns, minhas felicidades a todas as mamães aí da nossa região. Um abraço, boa tarde a todos.
2: Esse é o Luciano aqui no Parada Esportiva. 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
4: Seguindo no Parada Esportiva, estou em contato agora com o Biro. Ô, Biro, quinta Copa Bronze, domingo, a última partida de semifinal, mais um classificado domingo. Bom dia, Biro.
5: Bom dia, Delaís. Bom dia, ouvintes da Rádio Paranapanema. Então, neste domingo, dia 10, e das mães, estaremos realizando o último jogo das quartas de finais. Será o Toqueira versus União. A partir das 9 da manhã, tem uma grande torcida aí que vai assistir o jogo. Está todo mundo convidado aí, que apareçam com suas mães, de jogadores, de torcida. a chácara Colina vai estar de portas abertas para receber o

0: Virou domingo, sai mais um para se juntar a outros três. E a partir daí, já é, vamos dizer assim, os quatro melhores se juntam para chegar ao título.
1: Isso, Belaí. Então, domingo agora vai sair mais um que vai estar disputando dia 17 a semifinal, que vai encontrar o combatente. Desse jogo vai sair o adversário do combatente. Então, o pessoal aí já estão ficando no aguardo aí, os outros três times. Só está esperando decidir esse jogo aí, então.
0: Legal, Biro. Grande abraço para toda a família. Recebam bem todo mundo, como vocês sempre fazem, aí no domingo, tá certo?
1: Obrigado, Helena. Obrigado, ouvinte. Parabéns para todas as mães aí da Rádio Paranapanema. Um abraço à família Colina.
2: 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E agora, quem fala conosco da rodada do Intermunicipal de Iaras é o secretário de esporte daquela cidade, o Tocha. Alô, Tocha, bom dia!
3: Bom dia, Daí. Bom dia, amigo da Rádio Paranapanema. Obrigado pelo convite. Está divulgando a nossa cidade, o nosso campeonato aqui da cidade de Iaras. No dia 17, estaremos fazendo a partida entre CTB e Iaras, da cidade de Piraju, versus Casinha, Semi, Arandu, às 13h45, aqui no campo municipal. E às 15h45, teremos Amigos do Boca versus Iaras FC, que também é da cidade de Iaras. Lembrando que no dia 16, o CTB Iaras Piraju estará na fase regional, na semifinal, na cidade de Tatuí, fazendo a semifinal lá. Ainda não tem adversário, o adversário sai nesse fim de semana, e estaremos lá, conto com o apoio de todos da região. Precisando da gente, é só nos procurar que logo logo, se Deus quiser, estaremos fazendo uma participação ao vivo aí na rádio. Obrigado, fique com Deus.
2: Vamos seguindo, Parada Esportiva para você nesta sexta-feira. 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E agora, vamos falar do Intermunicipal, lá de Bernardino de Campos, e quem vem para o Parada Esportiva é ele, Paulinho Muquifa. Bom dia, Paulinho.
4: Bom dia, Odelair. Bom dia a todos que estão na audiência. Mais uma rodada para este final de semana e temos total certeza de que serão dois grandes jogos, Odelair. Olha, o primeiro jogo nós teremos uma equipe de Bernardino de Campos participando. O jogo é entre o Atlético Santa Barbarense e o Atlético Bernardinense. No jogo de fundo, nós teremos também uma outra equipe de Bernardino de Campos participando. O União Futebol Clube da cidade de Bernardino de Campos enfrenta a equipe do Bola Mais Um de Iaras. São seguramente dois grandes jogos decisivos, pois os times de Bernardino não podem perder mais, porque se perderem, já ficam distantes das possibilidades de classificação. No jogo de fundo, a equipe do União tem duas derrotas, então é imprescindível a vitória do time bernardinense. Mas há de se ver que a equipe do Bola Mais Um de Iaras é uma equipe forte, conta com alguns jogadores da região e o público que estiver no Esporte Clube Ferroviário seguramente verão dois grandes jogos. Esperamos sim um grande público, dois grandes jogos em que nossa cidade possa acolher a todos, dirigentes, esportistas, torcedores, jogadores, para essa rodada de domingo próximo. Um abraço, Delair, um abraço a todos que estão na audiência e contamos com a presença de todos para os jogos aqui do segundo campeonato regional José Virgílio Dias Júnior, que ocorre no campo do Esporte Clube Ferroviário. Um bom dia a todos.
2: Parada fica por aqui. Vem aí, Jornal Operação Cidade.
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7: 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Na estância turística de Piraju, meio-dia e 13, boa tarde. Hoje é sexta-feira, dia 8 de maio de 2026. Dia do profissional de marketing, dia da vitória, dia do artista plástico, dia internacional da Cruz Vermelha. Jornal Operação Cidade com a apresentação de Marcos Fernandes e Cris Silveira. A participação de Adriano Dias. As manchetes. Palestra sobre os impactos da reforma tributária para pequenos negócios vai acontecer em Itaí. Mega Sena acumula. Tribunal Regional Eleitoral de São Paulo lança campanha para incentivar voluntários com conhecimento em língua brasileira em Libras. Tribunal de Contas realiza fiscalização em farmácias municipais em vários municípios de São Paulo. Botucatu realiza reunião com representantes de prefeituras para debater turismo. Campanha de conscientização contra o abuso e a exploração sexual de crianças vai acontecer em Avaré. Governo de São Paulo libera recursos para pavimentação de vicinal em Itaporanga. 3 indivíduos são presos por furtos em Bernardino de Campos. Irmãos são presos acusados de furto de veículo em Avaré. Operação conjunta entre Polícia Militar e Civil apreende drogas em Itaporanga. Prefeitura de Piraju realiza a reforma do prédio do CREAS. Banco Itaú de Piraju informa que após sua desativação, contas de aposentados ficarão na cidade. Polícia Militar de Piraju prende traficante e também produtos ilícitos. Ainda, Polícia Militar de Piraju prende indivíduos após furto de chácara, propriedade rural, aqui na estância turística de Piraju. Daqui a pouquinho, uma entrevista ao vivo com o Carlinhos Show, falando aí, né, da troca de figurinhas, falando da Droga Centro. E agora, nós temos aí o destaque da internet com o Adriano Dias.
8: Polícia Federal arquiva caso de Bolsonaro por comparar Lula a ditador.
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7: Meio-dia e 16, Mega Sena acumula e prêmio vai a 45 milhões. Ninguém acertou as 6 dezenas da Mega Sena, sorteio realizado na noite de ontem em São Paulo. Com isso, o prêmio ficou acumulado e vai pagar amanhã 45 milhões.
11: 12h17, Jornal Operação Cidade. 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
7: Tribunal de Contas realizou fiscalização em farmácias municipais em vários municípios de São Paulo. O Tribunal de Contas do Estado de São Paulo realizou ontem uma operação de fiscalização em farmácias e postos de saúde de todo o estado. Ao todo, cerca de 380 auditores participaram desta operação, vistoriando 300 unidades farmacêuticas em 300 municípios do estado de São Paulo, inclusive da nossa região.
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7: Meio-dia e 19, Botucatu realiza reunião com representantes de prefeituras para debater turismo. Agora é a estância turística de Botucatu. Botucatu é a sede hoje e amanhã de uma reunião com prefeitos da região de Botucatu para tratar sobre o turismo regional.
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7: Avaré realizará caminhada de conscientização contra o abuso e a exploração sexual de crianças e adolescentes. Vai ser no próximo dia... Segunda-feira, dia 18, às 13 horas, pelas principais ruas da cidade de Avaré.
11: 12 horas e 20, e a FIASP, a Faculdade Ibero-Americana de São Paulo, está com a avaliação gratuita, avaliação odontológica. 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
7: Governo de São Paulo libera recursos para a pavimentação de vicinal em Itaporanga. O governo de São Paulo liberou recurso para a pavimentação de 14 quilômetros na estrada João Martins da Cruz, que dá acesso ao bairro mais populoso do município Patrimônio Santo Antônio, com a cidade de Itaporanga.
11: Meio-dia em 21, Jornal Operação Cidade. 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
7: O Tribunal Regional Eleitoral de São Paulo lançou uma campanha para incentivar voluntárias e voluntários com conhecimento em língua brasileira de sinais Libras a colaborar com as eleições deste ano. O tema Traduza a Cidadania em Libras. Pede aí ao apoio, então, de professores e pessoas que trabalham com Libras para que possam colaborar na eleição deste ano.
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7: Palestra sobre impactos da reforma tributária para pequenos negócios em Itaí. O SEBRAE realiza dia 13 de maio no Auditório Seripa, na cidade de Itaí, o projeto Loja do Futuro do SEBRAE. Vai ser a palestra Reforma Tributária voltada aos moradores da cidade de Itaí.
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7: Haverá evento no distrito de Sodrélia amanhã, sábado, dia 9, às 19 horas, no palco principal da praça lá no distrito de Sodrélia. Show com Denis e Bruno em homenagem às mães. Também naquela região ali de Santa Cruz do Rio Pardo, hoje, na Praça Central de Caporanga, apresentação de João Paulo e Vinícius.
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7: Curso gratuito, materiais, né? Vai acontecer matérias, na verdade, matérias-primas mistas. Quem vai realizar a Pirana Arte, junto com o Sindicato Rural de Piraju, SEBRAE, é um curso de graça para ensinar as pessoas técnicas e criatividade utilizando diferentes materiais naturais. Vai ser de 25 a 28 agora de maio, das 8h30 às 5 horas da tarde, no pavilhão multiuso na FECAP. São 20 vagas, como eu disse, é de graça. Inclusive, lá também, além do curso ser de graça, haverá, além desta capacitação também, aí uma alimentação. Informações no Sindicato Rural, na rua 13 de maio, em Piraju.
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12: A agência Itaú vai fechar as portas em Piraju, é oficial, hein? A agência do Banco Itaú de Piraju vai trabalhar até o dia 4 de junho. Quanto ao salário do INSS, os aposentados, eles devem ficar tranquilos, de acordo com o Itaú. Até o dia 25 de maio, o INSS irá enviar notificação com a informação de onde será o próximo banco para receber o salário. O pagamento do INSS será pago em outro banco, mas aqui mesmo de Piraju. Não vai ser nem na agência de Ourinhos, nem na agência de Avaré. Vai ser uma outra agência, pode ser Banco do Brasil, pode ser Caixa, pode ser outro banco, mas é o INSS que vai avisar aí os aposentados.
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12: Meio-dia e 27, Associação Comercial Industrial de Piraju informa horário especial no comércio em virtude do Dia das Mães. Hoje, sexta-feira, vai trabalhar, o comércio fica aberto até as 8 horas da noite. E amanhã, sábado, das 9 da manhã até as 6 horas da tarde. Vamos parabenizar aqui mais uma vez a aniversariante do dia, a senhora Dolores, completando 105 anos, lúcida, comunicativa, dona Dolores. Dona Dolores, residente à rua Prefeito Quinzinho Camargo, 82, no teto 1. Parabéns, dona Dolores, 105 anos completando hoje, hein? Vamos para o intervalo comercial em instantes, entrevista ao vivo com o Carlinho Show, Luiz Augusto, falando aí da nova promoção, mais uma promoção, Droga Centro.
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7: Meio-dia e 33, 12 horas e 33 minutos. 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Nós estamos recebendo aqui o Carlinhos Show, né, marido da Paula, que é o proprietário também da Droga Centro. E vem para falar para a gente, e até da saudade, né? Da troca de figurinhas, porque é Copa do Mundo. Né, Carlinhos? Boa tarde a você, muito boa tarde também ao Luiz Augusto, nosso muito obrigado.
24: Marquinhos, boa tarde. Cris, boa tarde.
25: Boa tarde a todos, boa tarde, Marquinhos, Cris.
24: Luiz, falar da troca de figurinhas, Marquinhos.
7: Vamos falar primeiro que é automático, né? Você falou Droga Centro, vem. A farmácia da Paula.
24: A farmácia da Paula, é isso. Falando. 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
26: E nós falávamos aqui em off sobre antigamente o rádio, né? Lá no começo o slogan era Droga Centro, o centro do bom atendimento.
24: Exatamente.
26: Eu lembro dessa época, eu falei muito isso.
24: Lembra disso? É. O Luiz tá lá quanto, Luiz? 20? Olha, é uma história de vida.
26: História.
24: Graças a Deus. Mais da metade da sua vida ou não, Luiz?
26: Ixi. Vai ter que contar a idade agora.
25: Metade, vamos ficar com metade.
24: É uma história, é uma história. Sim. É uma família. É, tem seus perrengues, tem como todo mundo tem, mas é muito bom, é muito bom.
7: Quando a gente fala em história, vem aí as figurinhas da Copa do Mundo, né? A gente volta lá no...
0: Tio Canário, José Bigode.
24: Incrível, incrível, Marquinhos. 2014, né, Luiz?
0: 2014, nós tavamos...
24: primeira vez. O Luiz chegou e falou, precisamos fazer uma movimentação para a Copa. Mas, Luiz, o que a gente vai fazer de movimentação para a Copa? Acho que tinha o chute da Copa na época, mas podemos fazer alguma coisa a mais. Se a gente começar a convidar o pessoal para vir trocar figurinhas. Foi logo que abriu o estacionamento de baixo, subindo a rodoviária, 2014. Mas, Luiz, você acha que o pessoal vem? Ah, vamos fazer isso. E começamos, né, Luiz? Sim. Aí o Luiz ia lá com o pessoal. Aí começou. Vem pessoas, né, Luiz?
0: Ah, fantástico. As pessoas, as crianças, a gente imaginava que ia só as crianças, mas é como é gratificante ver que a ideia traz família, né?
24: É.
0: Vem o pai, vem o filho, né? É lindo de ver aquela correria da troca de figurinha, mas também ver a convivência de todos, que é primordial, e a gente tem que agradecer o Carlinhos e a Paula por essa oportunidade de ter aceitado, né?
24: E o Luiz teve uma coisa muito interessante na época. Falei, Luiz, a gente poderia deixar um cantinho aqui na farmácia? A pessoa vir todo dia durante o álbum. O Luiz falou, Carlinhos, vou falar uma coisa pra você. É importante isso, que a gente vê a Mônica trabalha na educação. Se você faz isso, ele falou, a criança é capaz de sair da escola, queria vir trocar a figurinha. Luiz, você sabe que você tem razão. Ele falou, nós temos que fazer uma coisa que seja diversão e que a família participe.
0: Sim.
24: Ele falou, vamos fazer no sábado, das 9 ao meio-dia. A criança não está na escola, o pai pode trazer, o avô pode trazer, as crianças vêm, não vai atrapalhar em nada. E é uma coisa incrível, né? Os adultos.
0: Sim, não só.
24: Às vezes você vê o adulto lá, muitos adultos, eles estão colecionando algo,
0: com
24: né?
0: Com quem você vê? Não, eu mesmo.
24: Eu mesmo.
0: Então,
24: e virou uma febre. Então todo mundo já estava perguntando, né, Luiz?
0: É, não é só o ponto da troca de figurinha, né? É o ponto da amizade, do encontro. Tem aquela adrenalina de estar trocando, vai ter e tal, mas ali vai passando. E olha, é interessante, às vezes a gente sempre coloca horário, né, Carlinhos?
24: Isso.
0: Mas muitos ficam ali.
24: Passam, acabam ficando quase de meio-dia. Porque sendo no sábado, então a pessoa não tem compromisso. A pessoa, assim, que vai levar as pessoas que não trabalham no sábado, elas podem ir.
26: Sim.
24: Que nem agora, na abertura, nós vamos sortear uma réplica da Taça do Mundo. Vamos sortear...
26: uma camisa.
24: Uma camisa. Sim. Vamos sortear figurinhas da Copa. Porque eu acho que você tem que movimentar. O que nem as pessoas falam. O álbum é caro para você preencher? É. Mas a partir que as pessoas começam a trocar, né, Luiz?
0: Sim. Tem toda uma. Tem tudo atrás de toda essa movimentação, da questão de comprar ou não. Não é a questão, não é o. Vamos dizer assim, não é só esse o caminho que a troca da figurinha traz. Traz coisas importantes, como a convivência, a amizade, a questão de estar ali num ambiente bom, né? Então tem esse desafio também. Então, o ponto da troca de figurinha é uma oportunidade de também quem. É, não só de comprar, mas a troca, né? A questão, você tem que ter a comunicação e sem essa questão do celular, de estar conversando ali no
24: exatamente, diálogo, exatamente. E uma coisa que nem vai ser no estacionamento de baixo, ali subindo a rodoviária, né? Nesse dia, o estacionamento fecha, certo? Só funciona os dois de cima da Major para não ter problema nenhum. E uma coisa, um dia, um pai me falou isso, ele falou, Carlinhos, é tão importante que a pessoa consegue agregar valor. Eu falei, agregar valor? Ele falou, é. Ele saber o que ele tem que vale e o que ele tem que não vale. Porque às vezes a pessoa tem uma figurinha difícil, né?
0: Sim. Luiz?
24: Porque a regra é criada entre eles.
0: É.
24: A regra é criada entre aqueles que vão trocar. Às vezes ele tem essa figurinha aqui. E você fala assim pra ele, puxa vida, essa eu tô precisando. Você troca por essa? Ele fala, ó, é o seguinte, eu troco, mas eu quero 5 figurinhas. Você entendeu? Sim. Então, eles vão agregando valor. E é uma coisa saudável, por quê? Porque a criança, ela vai aprendendo a negociar também. Eu acho que isso é muito importante. Porque não adianta você chegar até aqui, tá? Então, ele sabe aquilo que tem valor.
26: Sim.
24: Vamos supor, eu não entendo muito, tem figurinha prateada, dourada... É como se ele fosse negociar um carro. Ele quer um carro melhor? Então, ó, vou ter que pôr isso, vou ter que dar dois para esse, dois para aquele. Então, eles já vão preparados. E outra coisa muito legal, né, Luiz? Isso que leva. Não tem. Maioria leva papel, né?
0: Sim.
24: Ele leva um mapa das figurinhas que eles estão.
26: Que faltam.
24: Sim. E aí, às vezes, você escuta o cara que. Figurinha tal! O cara fala, eu tenho! Então, é um negócio muito interessante. Eu acho que começamos numa brincadeira, né, Luiz, com a sua ideia em 2014, que o Luiz gosta muito disso. O Luiz é... E agora o Luiz ele tem dois filhos que vão lá também. Mas... Não vê a hora, né?
0: Não vejo a hora.
24: Vê a hora de ir lá também.
26: Sim. E vocês acham que, pelo momento que a seleção atravessa, não perde um pouco o estímulo ou não tem nada a ver isso?
24: Vou falar uma coisa pra você.
26: Sim.
24: Hoje, essa moçada, eles sabem mais do futebol internacional do que do futebol nacional.
26: Sim.
24: É uma coisa incrível. Tanto que as bandeirinhas que nós vamos... Todo ano a gente colocava bandeirinha do Brasil inteirinha. Esse ano nós vamos colocar bandeirinhas de todas as seleções da Copa.
26: Sim.
24: Por quê? Eles têm o ídolo de cada lugar.
26: Sim.
24: É. Vamos supor, vou dar um exemplo aqui da... Não sei se o Egito tá na Copa, não sei
26: Egito
24: se
26: Egito tá.
24: Salah.
26: Isso.
24: Pô, essa criança, ela tira um Salah, ela vibra.
26: Que joga lá no livro.
24: Muitas vezes, posso até falar uma besteira aqui, ela conhece mais o jogador de fora do que daqui, porque tem jogador da seleção brasileira, se ele, com todo respeito, se ele passar, a gente não sabe a figura física dele. Então, é isso que movimenta. E as crianças sabem, porque esse país foi pra Copa. Uma coisa interessante, ele sabe, ele acaba até se adaptando à cultura daquele país. Sim. Então, é uma coisa que não envolve simplesmente, né, Luiz?
0: Sim.
24: Que o Luiz fala, a troca de figurinha em si. Eu tenho essa, eu tenho aquela.
26: Gera conhecimento disso também.
24: Gera conhecimento. Ele sabe que tal país se classificou. As crianças sabem que tal país se classificou pela África, pelo continente.
26: Sim.
24: Então, isso é muito interessante. Se você chegar lá e perguntar para essas crianças, eles te dão uma aula. Eu, particularmente... Luiz.
0: E a figurinha Luiz... que a gente não abre mão desse ambiente é a educação e o respeito que gera tudo isso daí.
24: Não
0: e o conhecimento.
26: Conhecimento, isso.
0: A questão de abrir o pacotinho de figurinha, ter o álbum, de ter ali a convivência, é um ambiente onde a educação e o respeito é a figurinha que a gente não abre mão. Essa
24: exatamente, gente, exatamente. Né? Então... É isso daí que a gente quer que tenha essa convivência. Porque muitas crianças, às vezes... Isso o Adriano Salles me falou uma vez. Ele falou, Carlinhos, isso é muito bom, porque tem criança que adora futebol e não joga futebol. Tem muitos, muitos. Sim. Ela não tem aquela habilidade, mas ela adora o futebol. Nossa. Então ela vai no ambiente com essas crianças que gostam, que jogam, e elas têm a mesma conversa. E eu falo, o esporte, ele abre portas. E nisso daí, muitas crianças acabam se soltando. Você vê... Uma vez um pai chegou lá e falou, Carlinhos, tá vendo meu filho lá? Falei, o que que tem? Difícil ele conversar com as pessoas. Ele é um menino muito bom, tudo, mas ele é um pouco tímido. Ele chegou aqui encostadinho e agora tá lá. Já foi pra 2, 3 cantos conversar com o pessoal. E você sabe que não vai sair dali. Vai estar ali daquele ambiente, não vai ter perigo, vai estar num lugar fechado. Sim. Os pais ficam conversando, né, Luiz? E no fim a gente acaba indo lá também, né?
0: Até a gente escuta o pessoal, os comentários, a partilha de até, às vezes, o ambiente familiar também. Às vezes ali acaba envolvendo o pai e a mãe, tendo o diálogo, né? De, olha, vamos me ajudar? Ou vamos ajudar? Então, às vezes, o vô entra, o tio entra na brincadeira. E ali vai se tornando uma moeda também de convivência familiar também. Né? Às vezes, a gente vai estar... romantizando, às vezes isso, mas não, a gente vê essa história, né?
24: Então, e agora nós vamos também convidar o pessoal que tá lá na troca figurinha, pro chute da Copa, quando for ter na farmácia, quando for passar na farmácia, nós vamos convidar essas crianças. Você entendeu? Eu acho que isso que é importante.
26: E você, como bom santista, o Neymar vai pra Copa ou não?
24: Vou falar com paixão ou sem paixão?
26: Tecnicamente falando.
24: A FIFA não vai deixar uma Copa que tem Cristiano Ronaldo, Messi sem Neymar. Isso é ponto.
26: Sim.
24: E o pessoal fala, Copa, eu não gosto de falar termo inglês, assim, que o pessoal americanizado, business, é comércio.
26: Sim.
24: É comércio.
26: É negócio. A partir,
24: é negócio. Você entendeu? O Neymar, ele não é da Nike, ele é da Puma. Certo? Tem os da Nike, tem os da Adidas. Você acha que não vai ter o Neymar na Copa? Ah, mas o Neymar aceita ficar no banco? É o nome dele que vai estar lá. Então a FIFA, eu acho que vai fazer uma pressão pra se levar o Neymar pra Copa.
26: E o Ancelotti é europeu, né? Então ele sabe o que acontece lá.
24: Ele
26: né?
24: sabe o que acontece. Ele sabe o que acontece. Então, eu acho que... Dia 15, né, a convocação?
26: É.
24: Só tô preocupado com os goleiros.
1: Carlinhos, com relação ao álbum, quanto custa o álbum, a figurinha, onde a gente encontra?
24: Ó, o álbum, ele custa R$24,90. Tem vários lugares em Piraju vendendo. Tá?
1: Já estão vendendo.
24: Já estão vendendo. A farmácia sim, vende sim. também. E o pacotinho de figurinha, R$7.
1: Vem quantas figurinhas?
24: Vem sete no pacotinho. Sim. Tem alguns pacotinhos de 5 que eu andei vendo, que é R$5, mas vem. O pessoal tem que tomar cuidado. Ah, comprei mais barato, mas é 5 figurinhas. Certo? Então, tem pra vender lá, tem vários lugares em Piraju vendendo também. Sim. Então, pessoal, tem vários lugares pra comprar. Não vou falar aqui, ó, vai comprar na Droga Cedo. Não, tem vários lugares. Porque isso é um complemento. Sim. Falar assim, ah, vou ganhar dinheiro com o álbum da Copa. Não, de maneira nenhuma. Sim. Isso...
1: Hoje não, né? Mas daqui a 20 anos vai.
24: Com esse álbum? Sim. Nem fale. É verdade, você tem... Ainda mais se for campeão.
26: É. Sim, sim. E tem uns cards colecionáveis agora também, né? Da Panini, né?
24: Vai ter também.
26: Vai fazer um sucesso tremendo isso aí também.
24: E eu fiquei sabendo também que a Panini tem 2026 e 2030. A partir de 2030, os álbuns, não sei, a CBF já fechou um contrato com uma outra empresa.
26: Uma outra empresa.
25: Não é mais Panini.
24: Como a gente diz, é comércio. A Panini não tá preocupada com quem tá lá, ela quer o pessoal comprando.
26: Sim, com certo. Certeza. O Carlinhos, pra gente entrar um pouco, saindo um pouquinho da Copa do
24: Legal.
26: Mundo, tem gente perguntando aqui. Pede pro Carlinhos comentar sobre as famosas canetas emagrecedoras. Como que tá isso?
24: Ah, isso... Se eu for falar, eu não vou entender. Luiz, tem que seguir ideal, Luiz.
25: Pode falar um pouco. Assim, pela Droga Centro, a gente segue todas as normas, né?
24: Sim.
25: Médicas, com receitas... É duro a gente entrar no assunto, mas o que a gente pode, assim, de dar de ideia é a questão. Sempre o acompanhamento médico. Sim. E nós lá na farmácia estamos sempre prontos para mostrar o caminho, o melhor médico, o melhor caminho para se usar, mas ali a gente tudo em conjunto, né?
26: Essas canetas são na verdade, para diabetes, é isso?
24: Agora você recebendo uma autorização, né?
25: Sim.
24: Você falar, expert nisso, eu vou falar, é a Paula. A Paula fez 800 cursos disso, passou pro pessoal, tudo.
26: Vamos convidar ela para vir falar desse assunto.
24: Olha, interessante, hein? Muito. Agora, é da para diabetes, algumas já foram autorizadas para emagrecimento, algumas vão entrar para
25: a própria obesidade mesmo.
24: Na rede pública. Sim, mas tem que tomar muito cuidado.
26: Mas funciona. Eu já conversei com algumas pessoas que usaram, funciona.
24: Funciona. Sim.
26: Funciona mesmo.
24: Funciona mesmo, mas é o Luiz foi muito feliz no que ele falou. Sem acompanhamento médico?
25: Sim.
24: Não.
26: E continua muito caro ou isso vai diminuir os valores? Que
24: Olha,
26: vocês acham?
24: Eu vou falar pra você. A Mondiaro, ela continua cara.
26: Mondiaro.
24: As outras quebrou a patente, né, Luiz? Sim. Os preços começaram a despencar.
25: A tendência é
24: Ozempic, como é que chama a outra?
25: Ozempic, a Egov. A tendência é tá aparecendo mais, entrar mais no mercado.
26: Sim.
25: Né? Mais outras opções. Mas o mais importante é que a farmácia seja esse caminho, essa ponte entre o médico e a farmácia. E lá é o lugar seguro de se comprar.
26: Não vou comprar aí paralelo.
25: Pela atenção farmacêutica, pela forma de usar, pelo acompanhamento. Lá a gente simplesmente não só vende a atenção farmacêutica, o acompanhamento, as dúvidas... Porque vai ali criar essas dúvidas. Então a gente está totalmente preparado para estar ajudando, não só a questão de vender, mas a questão de
24: acompanhar. Outro dia eu vi o Luiz comentando com a Paula, né? Porque parece que a Mondiaro começa de 2,5.
25: 2,5, 5, 10.
24: Tem pessoas que falam assim: ah, vou comprar lá fora, já vou começar tomando de 5, né?
25: Sim.
24: A pessoa passa mal.
25: Vai.
24: Sim. Porque a parte técnica eu não entendo.
26: Sim.
24: Vou ser sincero para você: eu entendo negociar, de comprar que nem. Nós somos muito felizes, nós somos os primeiros a ter por causa do laboratório Lilly.
25: Uhum.
24: Liberou, ela tem programa de governo, tudo. Então, é uma coisa muito séria. Elas são armazenadas em câmaras frias, não é simplesmente deixar numa geladeira.
26: É toda uma estrutura.
24: Tem todos os que nem as vacinas. As vacinas é um negócio muito, tanto é que tem pessoas que tomam vacinas, que tem duas doses, né, Luiz?
25: Receituário controlado.
24: É, eles tomam uma dose e deixam guardada na câmara da farmácia, que é a câmara específica para aquilo.
26: E o outro trabalho que a Paula não está aqui para falar com a gente, vamos marcar uma entrevista com ela. É sobre o trabalho à base da cannabis, né? Que ela veio aqui.
24: Isso é da cannabis.
26: É a menina dos olhos dela hoje.
24: É verdade, é a menina dos olhos. Muita gente na época, né? Causou um bom. Pô, a Paula vai vender cannabis. Muita gente associava e ela foi implementando, fazendo.
26: Quebrando esses preconceitos.
24: Quebrando esses preconceitos. Sim. Que nem ela fala, né? A medicinal.
26: Sim.
24: A medicinal. Porque existe muitos produtos, o pessoal fala assim, ah, mas. É um medicinal que vai fazer bem para as pessoas, né, Luiz?
25: Tanto essa parte da cannabis como a questão da Monjaro ou das outras canetas, é a questão assim, o que não pode assim, estar. E tudo isso é para auxiliar a saúde, não para atrapalhar.
26: Claro.
25: Então tem que ter esse caminho. Tudo a questão da orientação, do caminho a seguir o correto.
26: Sim.
25: Nunca ir pelo caminho, né?
24: Exato. Porque se você quiser ir pro caminho torto, qualquer um vai.
26: Sim,
24: qualquer um vai, mas você tem o nome a zelar, você tem aquele cliente seu ali, que é uma responsabilidade. Sempre fala assim, né? O elo, não adianta o médico fazer o trabalho dele, a farmácia fazer o trabalho dele, e quem tá no meio, o paciente não fazer. Ele fala, ah, não melhorei. Então, sabe que o médico orienta, a farmácia orienta, e tem o paciente ali.
26: Sim.
24: Você entendeu? Então é muito delicado e principalmente com relação a cannabis medicinal e os resultados são comprovados aí, não é só eu, não é o Luiz, não é a Paula que vai falar que os resultados estão por estudos científicos comprovados.
26: Sim, Marquinhos.
2: Show, muito obrigado pela entrevista.
24: Eu que agradeço.
2: Sábado.
24: Sábado a partir das 9 da manhã, ponto de troca figurino, estacionamento da Droga Centro, subindo a rodoviária.
2: Vai estar lá, né, Luiz? O ponto de venda, tem lá, vai estar o álbum, vai, lá vai estar
24: tudo. Figurino, quem quiser também vai ter também. Vai. Se alguém quiser ir lá vender também pode. Fica à vontade, tá bom? É da cidade.
2: É isso mesmo.
24: Cris, obrigado.
2: Obrigado.
24: Um abraço.
2: Meio dia 52, após o intervalo, outras notícias.
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4: 13 horas e 5 minutos. Piraju recebe a carreta do Fundo Social de São Paulo com curso de tecnologia, Word e também Excel. A primeira dama de Piraju, Carmen Silvia, e o prefeito Carlinhos Pneus estiveram acompanhando a chegada da carreta ontem à tarde ao recinto da FICAP e lá eles gravaram um vídeo.
5: Nós estamos aqui na FICAP, nesse fim de tarde, né, de quinta-feira, recebendo a carreta de tecnologia.
6: Através do Fundo Social da primeira-dama, Cristiane de Freitas, esposa do nosso governador, ela gratificou Piraju, não só essa vez, como vai ter mais cursos das carretas, são carretas itinerantes no estado de São Paulo inteiro, e dessa vez conseguindo trazer aqui a carreta específica para tecnologia, né, aquelas plataformas para o jovem que quer aprender de Word e Excel. Então isso é mais uma prestação de serviço que a gente vem aqui fazer e convidar a todos. Ainda está sobrando algumas vagas no período da manhã para alguns jovens acima de 14 anos. São 7 vagas que estão sobrando. Então, se você tem disponibilidade no período da manhã, vá no PAT, liga, faz inscrição lá. Esse é um recado que a gente deixa aí a todos aí. E brevemente, segunda-feira, estará iniciando, né, Cami?
5: Isso.
6: Segunda-feira estará iniciando. Começo, abraço a todos.
4: 13 horas e 6 minutos. Antes das últimas da internet, tempo e temperatura, vamos falar da Clínica Andressa Nardini. 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Agora as últimas da internet, tempo e temperatura, com Adriano Dias.
7: Boa tarde, ouvintes do Jornal Operação Cidade. 11 horas e 15 minutos. Vorcaro recebia provas de pagamentos a grupo de Ciro Nogueira. 11 horas e 21 minutos. Polícia Federal arquiva caso de Bolsonaro por comparar Lula a ditador. 11 horas e 26 minutos. Justiça condena a rede de hotéis do PCC na Cracolândia. 11 horas e 33 minutos. Goleiro Bruno é preso no Rio de Janeiro após 2 meses foragido. 11 horas e 50 minutos. OMS alerta para chances de novos casos de antivírus. 12 horas e 10 minutos. Bomba caseira explode em escola e deixa 10 alunos feridos no Rio de Janeiro. 12 horas e 25 minutos. Primeira onda de frio de 2026 começa hoje. E com relação ao tempo e temperatura, hoje a mínima é 19 e máxima de 28 graus. Está previsto 2 milímetros de chuva. Amanhã, a mínima 19 e máxima de 24 graus. Está previsto 24 milímetros de chuva. No domingo, a mínima é 11 e máxima de 19 graus. Está previsto 18 milímetros de chuva. São essas as notícias do Brasil e do mundo e do tempo e temperatura para o jornal Operação Cidade.
4: 13 horas e 9 minutos, lembrando mais uma vez que o Banco Itaú vai fechar as portas, hein? Vai encerrar as atividades aqui em Piaju no próximo dia 3 de junho. E as pessoas, principalmente os aposentados, vão continuar recebendo aposentadoria por uma outra agência bancária aqui de Piraju. O INSS vai informar, tá? Tome muito cuidado para não cair em golpe, porque às vezes aparece aí os oportunistas mandando aí para você mensagem, para você passar informações aí de seus documentos, de sua aposentadoria. Não passe nenhuma informação, tá bom? E a Polícia Militar prendeu ontem duas pessoas no Jardim Jurumini, em Piraju. Na noite de ontem, ocorreu uma operação ao combate ao crime, tráfico de drogas, no Jardim Jurumini. Durante o patrulhamento, equipes visualizaram um homem contra o qual pesava um mandado de prisão. Mais de 5 viaturas foram para casa desta pessoa, no Jardim Jurumini. Ele tentou fugir pelo telhado de residências vizinhas, foi cercado pelos policiais militares. Ele dispensou um objeto que, após verificar, tratava-se de um tijolo de crack pesando mais de 1 quilo. Além do tijolo de crack pesando mais de 1 quilo, a polícia encontrou também nesta casa, no Jardim Jurumirim, um simulacro de revólver, munições de airsoft, chumbo, cilindros de gás, mais de 2.600 microtubos utilizados no fracionamento de drogas. Encontrada também quantidade de substâncias anabolizantes, incluindo frascos, comprimidos, seringas e agulhas. O capturado, um jovem de 30 anos, tentou subornar a equipe policial, oferecendo uma quantia de R$50 mil para não ser preso, mas recebeu, é claro, voz de prisão. O outro, da casa, também foi preso. Duas pessoas presas ontem, uma grande operação da Polícia Militar, sete viaturas, vários policiais militares ontem, nesta casa, no Jardim Jurumim. Duas pessoas foram presas. Olha, uma outra informação que chega da Polícia Militar. Ontem, o proprietário da Chácara Recanto Feliz. Essa Chácara Recanto Feliz fica na estrada do funil, às margens do rio Paranapanema, né? Ali, inclusive, passa Jurumirim, passa ali a estrada do funil, aquela região ali do funil, Chácara Recanto Feliz. Pois bem, a casa fica fechada, casa imobiliada, fechada, é mais para casa de final de semana, né? E ontem o proprietário, ou o pai do proprietário, resolveu, porque domingo é dia das mães, então falou assim, deixa eu ir lá dar um trato na chácara para receber a família, né, nesse final de semana. Só que ele chegou lá, ele viu um carrinho com uma carretinha e algumas pessoas tirando as coisas da casa, como geladeira, né, produtos domésticos, e colocando a carretinha. Ele achou estranho, falou, peraí, o que está acontecendo? Ligou o filho dele, filho, você contratou alguém para fazer alguma coisa aqui em casa? Não, por quê? Estão tirando, então é furto. E imediatamente esse senhor, o pai, né, conversou melhor com o filho, que é o dono da chácara, ele ligou para a polícia. Os policiais militares, o cabo Cobor, o cabo Rubens, imediatamente foram para a chácara. Chegando lá na chácara, eles, né, conseguiram aí a deter os indivíduos que estavam furtando objetos, geladeira, fogão, máquina de lavar. 4 indivíduos, uma mulher, um adolescente e também 2 homens. Na verdade, 4 pessoas, né? 2 homens, uma mulher e um adolescente. Os 2 homens ficaram presos, graças aí à rápida ação da Polícia Militar, do Cobor, do policial militar, o Cobor, o Rubens, que foram para o local. Vem aí outras informações da área policial.
8: Em Avaré, irmãos são presos, acusados de furto de veículo. 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Em Avaré, irmãos são presos acusados de furto de veículo. A Polícia Militar de Avaré prendeu dois irmãos de Avaré por envolvimento no furto de um veículo Fiat Mobi pertencente a uma empresa do Mato Grosso do Sul. Durante patrulhamento com vistas ao veículo, já com a informação do furto, os policiais localizaram o carro estacionado na rua Sergipe, em Avaré. Um dos suspeitos foi abordado ao lado do carro e acabou confessando a participação no furto. Após isso, a polícia foi atrás de seu irmão, que também foi preso. Em Ourinhos, enfermeiro é preso acusado de ato obsceno. O enfermeiro de 68 anos de Ourinhos foi preso em flagrante em Ourinhos, acusado de ato obsceno e constrangimento contra um menino de 11 anos na Vila Odilon, em Ourinhos. Segundo a polícia militar foi acionada pela avó da criança, que relatou que o neto estava nas proximidades de um estabelecimento em frente a uma igreja do bairro, em Ourinhos, quando o homem passou a correr atrás do garoto, dizendo frases de cunho sexual e realizando gestos obscenos. O homem correu atrás da criança até a sua casa e continuou com gestos. A avó chamou a polícia e o enfermeiro, de 68 anos de idade, de Ourinhos, que estava embriagado, ele foi preso. Operação conjunta entre Polícia Militar e Polícia Civil apreende drogas em Itaporanga. Durante a ação de combate ao tráfico de drogas, policiais localizaram 93 pedras de crack prontas para venda e uma pedra bruta da droga escondidas no quintal de uma casa em Itaporanga. Um adolescente de 16 anos confessou a participação no tráfico de drogas. Ele foi apreendido. Três indivíduos são presos por furtos em Bernardino de Campos. A Polícia Civil de Bernardino de Campos, após investigações sobre furtos, com apoio da Polícia Militar de Bernardino de Campos, prendeu três indivíduos. O primeiro homem foi detido, acusado de ter praticado furto em uma farmácia de Bernardino de Campos. A polícia encontrou objetos levados desta farmácia. Outros dois indivíduos, conhecidos nos meios policiais de Bernardino de Campos, por envolvimento em crimes de furto e receptação, também foram detidos. Aqui em Piraju, a polícia militar realizou na noite de ontem, por volta de 19 horas, uma operação com vários policiais de Piraju e região e várias viaturas na prisão de um homem de aproximadamente 30 anos, procurado pela justiça, segundo informações, com envolvimento em drogas. Ele estava em uma residência no Jardim Jurumirim, em Piraju, e foi preso. A apreensão de droga na rodovia de Cafelândia. A Polícia Militar Rodoviária apreendeu 130 quilos de pasta base de cocaína pela rodovia Marechal Rondon, SP-300, próximo ao município de Cafelândia, interior de São Paulo. De acordo com a Polícia Rodoviária Estadual, durante a Operação Impacto, realizada em conjunto com a Força Integrada de Combate ao Crime Organizado, equipes abordaram uma carreta e, durante a vistoria na cabine, os policiais localizaram 128 tijolos de drogas. Na apreensão, havia mais de 130 quilos de pasta base de cocaína e cerca de 5 quilos de cloridrato de cocaína. O motorista foi preso. Ossada humana é encontrada em mata, próximo à rodovia Castelo Branco. Uma ossada humana foi encontrada em uma área de mata próximo à rodovia Castelo Branco, no município de Itatinga. A polícia rodoviária foi acionada após um trabalhador rural localizar restos mortais enquanto realizava serviços em uma plantação de eucalipto às margens da rodovia. Ao chegarem ao local, os policiais constataram que se tratava de uma ossada humana. As primeiras análises indicam que a vítima pode ser do sexo masculino, porém, a identificação oficial não foi possível. Durante o trabalho pericial, um detalhe chamou a atenção das equipes. Um pedaço de tecido foi encontrado preso a uma árvore nas proximidades. A situação levanta a hipótese preliminar de possível enforcamento, embora a causa da morte ainda dependa de exames técnicos para confirmação. Sem documentos ou objetos que auxiliassem na identificação, os restos mortais foram encaminhados para análise pericial. O caso aconteceu próximo à rodovia no município de Itatinga. Participação do repórter Marcos Fernandes.

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0: Cheguei, galerinha, sou eu, Edson Costa, com as mais, tô trazendo agora muita alegria, boas vibrações e os hits que fazem seu dia melhorar, tá bom? Segura aí que já vem som de qualidade pra você curtir.
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0: Segura aí que a gente já volta com mais sucessos e muita animação. Tá no ar as mais, na Rádio Paranapanema FM. O importante é ter você sempre junto.
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0: Tô de volta, galerinha, e o som não para, a animação também. Aqui nas Mais, a gente mantém o ritmo lá em cima. Então, bora de música boa?

0: Pausa rapidinha na música, mas por uma boa causa. As principais notícias do Brasil e do mundo vêm aí, trazendo tudo o que você precisa saber.
1: O Tribunal de Contas da União, o TCU, liberou novos documentos relacionados ao caso Master para análise da Câmara dos Deputados. Essa decisão amplia a base de informações disponíveis para os parlamentares, que agora terão acesso a detalhes adicionais sobre o processo que tem sido objeto de investigações e debates no cenário político. A chegada desses documentos pode influenciar os próximos passos das apurações no Congresso Nacional, reforçando a transparência e o controle sobre os atos da administração pública.
0: Você já está por dentro do que acontece no Brasil e no mundo? Agora voltamos com o som que você adora aqui com as Mais. Aumente o volume porque tem muita música boa chegando.

0: vibe maravilhosa, não é mesmo? Encerramos por aqui, mas nada de desligar, tá? Já já tem mais sucessos e aquela energia contagiante pra animar sua tardezinha.
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5: Mais dicas pra vocês no trabalho, em casa, no carro. A gente segue compartilhando muitas dicas. Você sabe, né? O saber não ocupa lugar. Vamos lá?
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5: Como combater e evitar o Brian Hood? Dar o exemplo positivo para as crianças, onde pais ou responsáveis podem estabelecer os seus próprios limites para o tempo de tela e se envolver em atividades fora da tela. Ajuda, sim, a combater e a evitar o Brian Hood. Uma boa forma de combater e evitar o Brian Hood é limitar o tempo nas redes sociais, que pode ser feito através de pausas regulares ou com rastreadores de tempo de tela ou aplicativos que ajudam a monitorar o uso, por exemplo. Uma ótima forma de combater ou evitar o Brian Hood é estabelecer momentos ou lugares sem tecnologia, como na hora das refeições ou um pouco antes de dormir, por exemplo. Essas estratégias ajudam a estimular conversas e interações bem mais enriquecedoras.
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5: Não sai daí não, tá? Na sequência tem muito mais dicas pra vocês.
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10: Tô de volta, eu sou Edson Costa e seguimos juntos com as mais, com muita energia e sucessos que vocês tanto adoram, né? Fiquem ligadinhos porque já tem som bom vindo aí. Deixa tocar.

0: Segura aí que a gente já volta com mais sucessos e muita animação. Tá no ar as mais, na Rádio Paranapanema FM. 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
6: Já estamos de volta e com as mais para levantar o astral da sua tarde. As mais tá só começando e eu prometo que vem muita coisa boa por aí.

0: intervalo é rapidinho pra gente respirar um pouco e já já voltar com mais sucessos, dicas e notícias. Fica ligado na Rádio Paranapanema FM, porque o importante é ter você conectado.
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13: Voltando com você, minha gente, eu, Edson Costa, tô com você na Rádio Paranapanema FM. O importante é ter você. As Mais Mais não param, então aumente o volume e vem comigo.

0: Agora é hora de abrir espaço para as fofocas mais bombásticas do momento. Se prepara porque vem babado forte por aí.
1: A entrada de Sandra Itzel e Lorena Herrera mudou completamente a dinâmica do reality que vem dando o que falar com o La Casa de los Famosos. Eles chegaram com um posicionamento forte, o que rapidamente gerou um atrito com participantes antigos. Em reality show, quem chega depois geralmente sofre, mas nesse caso eles chegaram causando.
0: Né? Babados conferidos e histórias contadas. Agora bora voltar com muita música boa, porque a festa aqui com as mais continua.

0: A gente faz uma pausa rapidinho agora, mas não sai daí, porque já já tem mais. As mais, aqui na Rádio Paranapanema FM. O importante é ter você com a gente.
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7: Tô de volta, galera. A energia continua lá em cima e tem muito mais música boa pra embalar sua tarde. Aumente o som, porque as mais tá com tudo aqui na Rádio Paranapanema FM.

0: fechando assim esse pedacinho da festa, mas ainda tem muita música e alegria vindo por aí. Sou eu, Edson Costa, e quero você sempre comigo, porque a vibe só melhora daqui pra frente.
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8: Energia positiva lá no alto e um salve especial para Grazi Ribeiro e Valdete Félix, que estão ligadinhos. Também o pessoal do nosso teto, estão curtindo, estão gostando? Oi, Pio do Lavador e o Emerson Marcelino. Valeu pela audiência, viu? Você aí do Nova América. Quem tá aí curtindo com a gente, segura essa sequência porque tem mais sucesso chegando.

0: A gente vai para o intervalo, mas eu sigo conectado com você no 14 998330610 e também pelas redes sociais, arroba Rádio Paranapanema. Aproveita para participar enquanto o som dá uma pausa. Volto já já.
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8: E aí, pessoal, já estamos de volta com as Mais Mais?
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0: agora a gente dá uma pausa rapidinha, mas não desgruda daí não. Já já tem muita música boa e é aquela energia pra animar sua tarde. Segura aí que eu volto com tudo.
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2: Opa, já voltei. E vamos de mais dicas.
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2: E para encerrar o Toque de Mulher de hoje, vamos com as dicas de casa. O que é bom para tirar o cheiro de urina do colchão? A urina pode liberar um odor bastante desagradável, principalmente se estiver no colchão, local onde dormimos, e que necessita sim estar bem limpo. Além disso, se não retirado rapidamente, o xixi pode causar manchas profundas, o que torna sua remoção ainda mais complicada. Pensando nesse probleminha, criamos um material para ajudar você a saber como tirar o cheiro de xixi da cama e do colchão, ou pelo menos amenizar o acidente. Lembrando que a melhor recomendação é sempre procurar um serviço profissional de limpeza, mas que a grande dica mesmo é agir rapidamente.
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2: Até a próxima, pessoal, com mais dicas para compartilhar com vocês, né, aqui no Toque de Mulher.
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9: Já estamos de volta, galera, com as mais. Segue com muita alegria, muita música boa, energia positiva. Segura aí que vem mais som.

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0: tarde é boa, música boa, energia lá no alto. Aqui com as mais, você tem tudo isso e muito mais. Segura aí porque o próximo som vai te surpreender.
1: É, treine.

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1: Intervalo é rapidinho pra gente respirar um pouco e já já voltar com mais sucessos, dicas e notícias. 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
12: Já estamos de volta e com as Mais Mais para levantar o astral da sua tarde. As Mais Mais está só começando e eu prometo que vem muita coisa boa por aí.
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0: momento, hein, galerinha? Encerramos por aqui, mas ó, eu, Edson Costa, tô aqui pra lembrar que tem mais música e Alto Astral esperando por vocês. Logo, logo, continuem aí na sintonia.
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5: Fala, minha gente, as mais, tá de volta. E eu, Edson Costa, tô aqui com vocês pra garantir que sua tarde continue incrível. Então, sem enrolação, hora de música pra levantar o astral.
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0: energia continua. Finalizamos por aqui, mas em instantes eu volto com mais música boa pra embalar sua tarde.
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10: Voltamos com aquela energia positiva. Continua aqui com as mais. E agora é hora de curtir mais sucessos para deixar sua tarde incrível. Bora ouvir mais um som?
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0: demais passar essa tardezinha com você nas mais. Eu, Edson Costa, vou ficando por aqui, mas a programação da Rádio Paranapanema FM segue firme e forte e cheia de som de qualidade. Até a próxima.
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9: É o melhor do sertanejo a partir de agora aqui no Porteira Sertaneja da 99.fm. É os brutos de raça.
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9: É, trechona demais até às 7 da noite. Hoje é dia de prêmios do melhor do sertanejo.
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9: É modão, é raiz. Pra você curtir por aqui comigo. E ó, tem prêmios hoje, hein? De que jeito, DJ? Já tem prêmios lá da Vitrine do Cowboy. Especial fim de semana das mães.
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9: O sertanejo, raiz e de qualidade com os conterrâneos. Kaique e Alessandro.

Não dá não, 4h24. Edson e Hudson. Ficar sem você. É o melhor do sertanejo pra você nessa tarde maravilhosa, gostosa de sexta-feira. 29 graus na estância turística. Vem água aí, bebê. 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Esses são os nossos parceiros dessa sexta-feira gostosa, véspera, é da véspera do Dia das Mães, tá? Segura, Xonadão, que tem moda boa pra tocar até as 7. E lógico, também tem pra você aqui na 99.fm Prêmios hoje, tá? Boa sorte, manda aí.

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18: O melhor do sertanejo pra você. Por aqui comigo, JP Ribeiro. Eita, sintonia boa demais, né? Como é que tá as coisas aí, DJ? Tá tudo bem, meu? Tudo tranquilo? Daqui a pouco tem brinde especial aqui lá da nossa querida vitrine do Cowboy, hein? Eita, coisa boa demais. Ô, DJ, dá uma segurada aí pra mim. Consegue ou não? Esse DJ, rapaz, é o cara, né? Ô, Fernando, pessoal da Nova Tratores, Maíndra, como é que tá as coisas aí? 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O Fernando, você tá aí? Cadê tu? Essa é boa, hein? 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
18: Ei, lasqueira. Essa é a sala, Fernando. Vamos lá, DJ, canta junto. Morro.
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18: É moda boa, é moda chonada. E você curtindo por aqui comigo na 99.fm. Fala comigo, Fernandão, boa tarde. Beleza? Bom,
15: 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Podia deixar de passar, deixar um recado, né, JP?
18: Opa!
15: Vai ser um dia especial das nossas rainhas, nossas mães. Que seja um dia abençoado. Que sem as nossas mães, nós não somos nada, né? Então Deus abençoe a todo mundo. E vamos curtir bastante esse dia. Valeu, JP.
18: Valeu, aquele grande abraço para você, Fernando. Que Deus abençoe o coração de cada um de nós, que possa sempre agradecer pela nossa vida e por ela que deu a luz para que eu, você, estivéssemos e estamos aqui, né? Hoje, fazendo acontecer. Alô, dona Fátima! Feliz Dia das Mães pra você, pra minha sogra Maria Conceição, pra todas as mães que está com a gente aqui no Porteira Sertaneja. Quer deixar o seu parabéns aí, Feliz Dia das Mães? Manda aí, 998-330610. Já tem sorteio pra você por aqui, tá bom?

0: Fernandão, alô Cerqueira, alô Avaré. 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

0: 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Te quero pra sempre. Você ficaria comigo? Ô, Borsato, essa aí é boa, hein? Pros apaixonados de plantão. Como é que tá as coisas aí? Tá tudo bem? Tudo certinho? Aquele grande abraço pra você. Grande abraço aí pra toda a turma. O pessoal lá da Altis. Eita, coisa boa demais, ô DJ. Se soubesse, hein? Essa é boa.
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1: É assim que tem que ser.

0: Itachonadão, melhor do sertanejo pra você por aqui nessa tarde de sexta. Ô DJ, quem tá por aí comigo aí? Hã? Alô, Borsato?
1: Como você tá, meu irmão?
0: Beleza?
1: Não.
0: Mais ou menos.
1: Tá preparado pra sexta já?
0: Daquele jeito.
1: Tá de molho ainda.
0: Daquele jeito. Tomamos remedinho, né, ô Borsato? Tô melhorando, meu filho. Como é que você tá? Tá tudo bem aí? Pessoal da Altis Engenharia, materiais elétricos, a loja do Borsato. Caiu aí, DJ? DJ tá caindo a cadeira, hein? Rapaz do céu. Ficar sem você tá difícil demais. 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Tá ou não? Ô, DJ, dá pra você dar uma seguradinha pra nós, hein? Hã? Segura então, DJ. Só me falar do Borsato aqui. É. Parceiraço nosso aqui no Melhor do Sertanejo, rapaz. Ô, Borsato, essa é boa, hein? É ou não é?
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0: É o Melhor do Sertanejo pra você aqui no Porteira Sertanejo. 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Ei, lasqueira! Vamos que vamos, bebê!

0: É desse jeito que eu te provoco, bebê. Vamos que vamos, DJ.
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0: Vai pro break aí, trem.
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É o melhor do sertanejo pra você curtir por aqui comigo, JP Ribeiro. Tarde maravilhosa de prêmios aqui no Porteira. Já já pra você um brinde especial lá da vitrine do Cowboy.

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2: Ô DJ, a sintonia que pega mesmo, bebê. 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
2: DJ, dá uma seguradinha pra nós aí. Consegue?
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2: Valeu, DJ. Ó, quem tá comigo por aqui é o pessoal da Falando assim, JP, vale combustível hoje? Tem sim, Danilo. Aquele grande abraço pra você, boa sorte, hein? Tem vale combustível da Rede Posto 2000. Tem pra você aí o prêmio especial do Dia das Mães lá da vitrine do Cowboy, um brinde, tá bom? Você passa lá, tá? Rubens de Oliveira, Candiota, quero participar do sorteio. Valeu, Rubão. Tá tudo bem, tá tudo certo. Boa sorte, hein? Quem tá comigo aqui é o Fábio Aparecido, Crovis Rodrigues, a Silvia Helena. Aquele grande abraço pra você, Silvia. Quem mais tá por aqui comigo? JP, por acaso não deixaram uma chave de moto aí? De portão junto? Tem que dar uma perguntadinha ali na recepção, minha querida. Talvez esteja assim, tá bom? Vai que tá, né? Tem que chegar lá, tá? Ô, JP, quem tá no ar aí, DJ?
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2: Hã? Ah, a dona Rose tá pedindo? Então pode tocar pra ela, DJ? Pode ou não? Coloca aí pra gente ouvir, então. Coloca aí pra gente ouvir, rapaz, vai. Qual que é?
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2: Essa é boa, hein, DJ? 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

É moda boa, é moda chonada. E você curtindo por aqui comigo, JP Ribeiro, nessa sintonia. Ô DJ, fala pro 100, Jades e Jadson, essa aí é boa demais. 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

A oração do Ângelus. Em nome do Pai, do Filho e do Espírito Santo. Amém. O anjo do Senhor anunciou a Maria, e ela concebeu pelo Espírito Santo. Ave Maria, cheia de graça, o Senhor é convosco. Bendita sois vós entre as mulheres, e bendito é o fruto do vosso ventre, Jesus. Santa Maria, Mãe de Deus, rogai por nós, pecadores, agora e na hora de nossa morte. Amém. Eis a escrava do Senhor. Faça-se em mim segundo a vossa palavra. Ave Maria, cheia de graça, o Senhor é convosco. Bendita sois vós entre as mulheres, e bendito é o fruto do vosso ventre, Jesus. Santa Maria, Mãe de Deus, rogai por nós, pecadores, agora e na hora de nossa morte. Amém.

0: rogai por nós, Santa Mãe de Deus, para que sejamos dignos das promessas de Cristo. Ave Maria, cheia de graça, o Senhor é convosco. Bendita sois vós entre as mulheres, e bendito é o fruto do vosso ventre, Jesus. Santa Maria, Mãe de Deus, rogai por nós, pecadores, agora e na hora de nossa morte. Amém. Pai nosso que estais no céu, santificado seja o vosso nome. Venha a nós o vosso reino. Seja feita a vossa vontade, assim na terra como no céu. O pão nosso de cada dia nos dai hoje. Perdoai as nossas ofensas, assim como nós perdoamos a quem nos tem ofendido. E não nos deixeis cair em tentação, mas livrai-nos do mal.
1: Ei, você que está sofrendo. Sim, você que perdeu alguém. Você que está na solidão. Você que está na depressão, preste atenção. Sua presença é real. Entregue sua vida, problemas. Fale com Deus.

0: fale com Deus. Ele vai ajudar você.
1: Após a dor, vem a alegria.
0: Pois Deus é amor. E não te deixe.

Ele é autor da fé, do princípio.

0: Ele te quer sorrindo. Tenha certeza que ele ama muito você.
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3: 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Também comigo por aqui nessa tarde maravilhosa e gostosa. Noite já, né, gente? Daqui a pouco tem prêmios, hein? Lembrando, já tem da Vitrine do Cowboy um brinde especial para as mães. E também tem aquele vale combustível da Rede Postos 2000. 6h18, DJ.
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0: É o melhor do sertanejo, tarde maravilhosa, gostosa de sexta-feira. Oi, DJs, Henrique Gabriel, um louco.
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0: Ó, a galera tá comigo por aqui, hein, participando. Já tem sorteio pra você na 99. É a Leda, alô Leda, aquele grande abraço pra você. Boa tarde, JP, também quero participar. Juliette César. Quem mais tá com a gente? Edileuza Gomes. Vamos, valeu. Bruna Schmidt. Beijão lá também pra quem? A Maria Aparecida, a Sônia. Toda essa galera mandando mensagem. O Iago Vinícius. Grande abraço pra vocês aí, tá? Ó, já tem sorteio pra você do Vale Combustível da Rede Pós 2000. E também de um brinde especial pra você lá da Vitrine do Cowboy. Fechou? Combinado? Tamo junto nessa sintonia.
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Ataíde Alexandre Rosas e Versus. Alô, Dema! Ei, Dema, tá comigo? Já também coloca o nome do sorteio também, é o Brizola. Aquele grande abraço pra vocês, aê! Versos e beijos, igual fomos antes. Daqui a pouco tem mais modão pra turma curtir. Já já tem sorteio aqui de saber quem vai ser o ganhador e a ganhadora de hoje, Dia das Mães e Vale Combustível.

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indo embora, mas eu não queria não, bebê. Obrigado pelo carinho, obrigado sempre pela audiência de toda essa galera, sempre comigo por aqui no Melhor do Sertanejo. Alô, Amanda Costa de Oliveira, você ganhou o brinde lá com o pessoal da vitrine do Cowboy. Só passar por aqui na 99 e retirar o seu cupom, tá bom? Amanhã, até o meio-dia só, hein, Amanda? Rubens Clidiota, você ganhou vale combustível, Rubens! Gente, eu tô indo embora. Feliz Dia das Mães pra todo mundo e até semana que vem! Tem muito mais!

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0: faz investimentos para modernizar a distribuição de energia elétrica no país até 2030.
1: O anúncio foi feito em evento que contou com a presença do presidente Lula.
0: O objetivo é melhorar a qualidade dos serviços prestados à população e incentivar o desenvolvimento e a geração de renda.
2: Foram renovados nesta sexta-feira os contratos de concessão de 16 distribuidoras de energia elétrica em 13 estados do país. Os contratos devem viabilizar cerca de 130 bilhões de reais em investimentos até 2030. Esses recursos serão investidos em projetos de modernização da rede, expansão de linhas de distribuição e aumento da capacidade de resposta a apagões e eventos climáticos. Por exemplo, segundo o ministro de Minas e Energia, Alexandre Silveira, os contratos agora incluem novas regras para melhorar o atendimento ao consumidor.
3: O objetivo é proporcionar atendimento mais eficiente, mais rápido, mais respeitoso aos consumidores de energia brasileiros. Bairros mais pobres terão o mesmo padrão de qualidade que os bairros mais ricos.
2: A renovação dos contratos beneficia cerca de 42 milhões de residências no país. Além disso, a expectativa é de que sejam gerados mais de 100 mil empregos. Presente na cerimônia, o presidente Lula falou sobre a importância da parceria entre Estado e iniciativa privada para garantir o fornecimento de energia em todo o Brasil.
4: Que a gente pode ter um país que nunca mais teremos apagão. E a renovação desses contratos, antecipando inclusive a renovação, é uma demonstração de que o governo tem confiança nos empresários, de que a gente pode apresentar ao Brasil a ideia de que o Estado pode trabalhar em parceria com os empresários e permitir que os empresários possam executar o trabalho da forma mais perfeita possível.
2: Durante o evento, o presidente Lula e o ministro Alexandre Silveira também assinaram a atualização de um decreto que moderniza o Luz para Todos, programa que leva energia a quem mais precisa e amplia o alcance da iniciativa para mais de 233 mil novas famílias. O objetivo é promover o uso produtivo da energia voltado à geração de renda. No caso do pequeno produtor Gilson Matos, de Canavieiras, no sul da Bahia, a chegada da energia elétrica trouxe uma verdadeira mudança de vida.
5: E era a luz de vela, era o lampião, a água para chegar até aqui era uma dificuldade tremenda. Tudo era mais difícil, a gente não tinha projetos. Então, depois da chegada do Luz para Todos, tudo mudou, né? Nos incentivou a plantar, a criar, produzir, fazemos hortas. Hoje nós já temos água com facilidade, porque nós já temos bomba elétrica. Tudo hoje ficou mais fácil.
2: Com a atualização, o programa Luz para Todos passa a priorizar grupos como mulheres, chefes de família, comunidades que necessitam de infraestrutura voltada à segurança alimentar e famílias em situação de vulnerabilidade. Reportagem Gabriela Noronha.
1: E o programa Gás do Povo tem data fixada e será pago sempre no dia 10 de cada mês.
0: Neste domingo, a Caixa Econômica Federal fará o pagamento do Vale Recarga para cerca de 2 milhões e 700 mil famílias.
1: Para ter acesso à recarga, o responsável familiar deve procurar uma das 25 mil revendedoras em todo o país, utilizando o cartão do Bolsa Família com chip ou o cartão de débito da Caixa.
0: Também pode utilizar o CPF e o código de validação que será enviado para o celular do responsável.
1: O programa Gás do Povo fornece a recarga de botijões de 13 quilos para 15 milhões de famílias inscritas no Cadastro Único.
0: Mas elas não recebem todas ao mesmo tempo. As recargas têm validade de 2 a 3 meses, a depender do tamanho da família.
1: O brasileiro está ganhando mais.
0: O valor médio mensal recebido já passa de R$ 3.367,00, o melhor da série histórica do IBGE desde 2012.
1: A melhoria nos rendimentos foi verificada no mercado de trabalho e também nos benefícios sociais.
6: É o maior rendimento da série histórica iniciada em 2012. O rendimento médio mensal do brasileiro foi de R$ 3.367,00 em 2025. Um crescimento de mais de 5% em relação ao registrado em 2024. No universo de 212 milhões de brasileiros, 67% tiveram algum tipo de renda no ano passado. O aumento da oferta de trabalho foi o que mais puxou o incremento da renda. No ano passado, a população ocupada chegou a 101 milhões de pessoas e a massa de rendimento total dos trabalhadores atingiu quase 362 bilhões de reais, também um recorde. Outras fontes contribuíram para o aumento da renda, como explica o pesquisador do IBGE, Gustavo Fontes.
7: Ao analisar por tipo de rendimento, né, se observa que 47,8% da população possui rendimento do trabalho, enquanto 27,1% tinham rendimentos de outras fontes. Entre esses outros rendimentos, né, o destaque vai para a aposentadoria e pensão, né, que abrange 13,8% da população residente, seguida por rendimentos de programas sociais do governo, 9,1%.
6: A região sul manteve a maior proporção de pessoas com rendimento, cerca de 71%, enquanto norte e nordeste apresentaram os menores percentuais, apesar dos avanços registrados nos últimos anos. Para o economista José Luiz Pagnussá, os números apontados pela PNAD mostram uma evolução no mercado de trabalho e nas políticas sociais.
8: Porque ao mesmo tempo em que o rendimento médio está subindo, temos recordes também no número de pessoas ocupadas. E além disso, né, dado o impacto das políticas sociais, esse recorde se dá também com os menores índices de desigualdade da história brasileira.
6: Na comparação com o

0: baixos prazos mais longos e descontos estão entre as vantagens do programa.
1: Jácio Fiuza Júnior, de 73 anos, é jornalista aposentado e tem dificuldades para pagar as faturas do cartão de crédito.
2: Fiz a negociação, dividi em várias parcelas e, do jeito que está, não baixa a dívida.
1: Assim como Jácio, 80% das famílias brasileiras têm algum tipo de dívida, principalmente com cartão de crédito, cheque especial e crédito pessoal, segundo a Confederação Nacional do Comércio. Agora, essas famílias têm a oportunidade de aliviar o orçamento com Desenrola Famílias. Podem participar pessoas com renda mensal de até R$ 8.105, com dívidas contraídas até janeiro de 2026, com atraso entre 90 dias e 2 anos. O programa prevê descontos de até 90%, linhas de crédito com juros limitados a 1,99% ao mês, prazos de até 48 meses. E ainda a possibilidade de usar até 20% do saldo do FGTS ou R$ 1.000 para abater dívidas. E pessoas com dívidas de até R$ 100 terão um nome limpo num prazo de 30 dias. O Desenrola também exige que as instituições financeiras invistam na educação financeira. Reinaldo Domingos, especialista em educação financeira, diz que é preciso consciência para que as famílias não voltem a se endividar.
3: Tudo que nós ganhamos e nós gastamos, é necessário que nós tenhamos uma organização. O Desenrola Brasil é uma opção, é uma oportunidade muito importante, só que ela precisa vir junto com a educação do comportamento financeiro.
1: A adesão ao Desenrola Famílias deve ser feita diretamente com os bancos e instituições financeiras. Só no Banco do Brasil, nos dois primeiros dias do programa, foram feitos 12.600 pedidos de renegociação. Gilson Bittencourt, vice-presidente de Agricultura e Agricultura Familiar do Banco do Brasil, disse que espera uma procura intensa pelo Desenrola Famílias nos próximos dias.
4: Recuperar a sua adimplência, abrir novas possibilidades de acesso ao crédito. A nossa expectativa com esse segundo é que ele atinja ainda um grupo maior de famílias e traga mais tranquilidade para as famílias e, nesse caso aqui, para os clientes do Banco do Brasil.
1: E para o jornalista Jácio Fiuza, que nos contou sobre a dívida com o cartão de crédito, o programa chegou em boa hora.
2: É um programa que vai beneficiar a mim e muitas famílias brasileiras, né?
1: O Desenrola Famílias também protege as famílias das dívidas com casas de apostas, as chamadas bets. Ele estabelece o bloqueio de CPF para apostas por um período de 12 meses. Colocução de Thaísa Vitória, reportagem Luciana Colares de Holanda.
5: Para estimular as mulheres a seguirem a carreira acadêmica, a CAPES, Coordenação de Aperfeiçoamento de Pessoal de Nível Superior, criou o programa Aurora.
0: A iniciativa é voltada a professoras vinculadas a programas de pós-graduação que sejam gestantes ou mães de crianças de até 2 anos.
5: Em outra frente, estudantes indígenas também estão sendo estimulados na pós-graduação, a seguirem na pós-graduação após concluírem o ensino superior.
0: Sobre esses programas, nós conversamos com a presidente da CAPES, Denise Pires de Carvalho. Acompanhe.
6: Oi, presidente, como vai? Vamos começar falando do estímulo que a CAPES vem oferecendo para que as cientistas que são mulheres consigam continuar suas pesquisas. Qual que é o problema que existe hoje em relação à maternidade e que estímulo é esse?
7: Olá, Mariana, um prazer estar contigo e com o Nazi na Voz do Brasil. As mulheres, elas são maioria entre as mestres e as doutoras do nosso país há mais de 20 anos. E nós temos no Brasil 49% de mulheres cientistas. No entanto, elas atuam menos no corpo docente da pós-graduação. Então há um gargalo, há um impedimento no ingresso e permanência das mulheres como professoras da pós-graduação.
6: Presidente, assim como as mulheres, a CAPES também tem investido em outras ações aí para a promoção da diversidade, com um programa voltado para jovens indígenas, né? O que que é esse programa? Como que ele vai ajudar a ampliar a participação dessas diversas etnias no ambiente de produção científica?
7: É o novo programa de desenvolvimento acadêmico indígena, porque os nossos estudantes indígenas têm sido incluídos no ambiente da educação superior. Quando eles terminam os seus respectivos cursos, eles querem ingressar muito

0: Muitos deles nos cursos de mestrado e doutorado. No entanto, a seleção para esses cursos acontece muitas vezes longe da localidade onde eles moram. Então, esse novo programa, ele vem para que aconteça uma seleção dos estudantes indígenas de uma maneira nacional. Eles podem aplicar a seleção do local onde eles estão, muito semelhante ao que fazemos com os estudantes que vem do exterior para estudar no Brasil. Então, um estudante que está em São Gabriel da Cachoeira, que acabou a sua graduação, ele pode tentar a seleção para o mestrado ou doutorado na Unicamp, na UNB, na UFRJ, ou mesmo na Universidade Federal do Amazonas, sem precisar sair de São Gabriel da Cachoeira. Ele faz a seleção e ele só vai para a região para onde ele é selecionado, depois dele ser selecionado.
1: Agora, presidente, como é que a CAPES identificou a necessidade desse estímulo aos indígenas, né? E que benefícios a maior diversidade de culturas e origens dos cientistas pode trazer para as pesquisas brasileiras?
0: Foram os próprios estudantes indígenas que trouxeram essa demanda para a CAPES, junto com os professores que atuam na educação escolar indígena, que vieram nos propor que nós fizéssemos um programa específico para que esses estudantes provenientes de povos originários que estão em regiões mais isoladas do país, possam continuar os seus estudos, fazendo a seleção das suas localidades. E eles vão migrar para seguir os seus estudos no mestrado, no doutorado, somente após serem selecionados.
2: Mas é como o Nazi disse, né? Tem um benefício para a própria produção científica brasileira, para o tipo de pesquisa que vai ser feita?
0: Com toda certeza, porque nós temos a educação dialógica é aquela que leva melhores resultados. E esses estudantes, com certeza, terão muito a contribuir no ambiente da pós-graduação, porque eles trazem todos os saberes que existem nos povos originários, toda aquela troca de experiência entre a produção de conhecimento do ambiente da universidade, que é internacional, agora passa a contar também com o conhecimento que vem dos povos originários. E essa educação dialógica certamente aumentará a produção de conhecimento no nosso país e será uma produção de conhecimento que tem possibilidade de atender muito mais às demandas da nossa sociedade, nos diferentes territórios da nação.
2: Agora, presidente, para além desses grupos específicos que a gente mencionou aqui, as mulheres, os indígenas, o governo do Brasil tem também feito um movimento de valorização da produção científica como um todo, teve inclusive reajuste das bolsas, da CAPES, e a gente vê outros estímulos aí. Eu queria que a senhora falasse um pouco mais para a gente do que foi feito nesses últimos anos.
0: No ano de 2023, quando assumimos, houve um aumento de pelo menos 40% no valor das bolsas mestrado e doutorado, e esse aumento no valor das bolsas foi acompanhado também de um aumento no número de bolsas. É importante que tenhamos cada vez mais pós-graduandos com acesso à bolsa, porque a bolsa garante permanência do pós-graduando nos cursos e a conclusão do mestrado e do doutorado. Mas, para além disso, a CAPES tem seguido no caminho de contratos com as editoras, através do portal de periódicos da CAPES, que completou 25 anos, nós estamos investindo não somente no acesso à leitura pelos programas de pós-graduação. Então, há 25 anos, a CAPES propicia o acesso à leitura dos periódicos internacionais. Agora, a CAPES financia também a publicação da ciência brasileira, a publicação dos artigos da produção de conhecimento nacional nessas revistas internacionais. Com isso, nós temos aumentado muito o número de artigos publicados pela pós-graduação brasileira nas revistas internacionais. Certamente o Brasil vai ficar melhor colocado no futuro próximo entre os países que mais produzem conhecimento no mundo. Para além de produzirmos mais, termos o nosso trabalho aceito para publicação, o que comprova a excelência da ciência brasileira, porque é muito difícil publicar nessas revistas, somente artigos de qualidade são aceitos. Agora, com a com o pagamento que é feito pelo Ministério da Educação através da CAPES, nós temos um aumento no número. E esse artigo, que é publicado internacionalmente em acesso aberto, ou seja, todo mundo vai poder ler a produção científica nacional, nós teremos um aumento da citação dos trabalhos que são originários da pós-graduação e da ciência brasileira. Portanto, uma ciência que produz mais, publica mais e tem maior visibilidade.
1: Certo, muito bom. Nós conversamos com Denise Pires de Carvalho, presidente da CAPES, que é a Coordenação de Aperfeiçoamento de Pessoal de Nível Superior. Presidente, muito obrigado pela participação na Voz do Brasil.
0: Prazer é todo meu.
2: Recorde de exportações do agronegócio brasileiro no primeiro trimestre desse ano eleva o setor à posição de destaque no comércio internacional.
1: As vendas no exterior somaram mais de 38 bilhões de reais, um aumento de 0,9% em relação ao mesmo período do ano passado.
2: De acordo com o Ministério da Agricultura e Pecuária, o principal destino das exportações do agro brasileiro é a China.
1: Os números, segundo o Ministério da Agricultura, refletem a competitividade dos produtos brasileiros no comércio internacional.
2: E também são fruto da ampliação do mercado. Já são 601 aberturas de mercado do agronegócio desde 2023.
1: Quem explica é o secretário de Comércio e Relações Internacionais, Lucas Rua.
3: Aproximadamente 30% de tudo que nós exportamos era complexo soja, mas eu queria chamar a atenção aqui também para as proteínas animais. E nós tivemos um acréscimo de aproximadamente 22% nas exportações, um destaque para recordes em carne bovina, também na carne suína, e a gente vê efetivamente um trabalho de diversificação de mercado. Veja o caso do açaí, das castanhas, e alguns produtos básicos como feijão, a partir de uma série de ferramentas que nós temos, por exemplo, aqui no Ministério da Agricultura, como o Agro Insight, Passaporte Agro, a participação em feiras internacionais, em conjunto com a Apex, a gente gera oportunidade, a gente gera renda e a gente gera emprego, especialmente onde mais precisa, que é no interior do nosso país.
2: Serviços públicos em um clique. Está cada vez mais fácil e simples resolver e acessar as políticas de governo sem sair de casa.
1: No início de maio, o gov.br registrou mais de 500 milhões de assinaturas eletrônicas.
2: E pela primeira vez, mais de 80 milhões de brasileiros acessaram o gov.br em um único mês.
1: O número de acessos únicos foi registrado em março e supera a população de países como a Alemanha e França.
2: Para garantir a segurança no acesso, o gov.br conta com níveis de proteção.
1: E dentro da ferramenta é possível encontrar serviços que ajudam a evitar golpes virtuais.
4: Acessar serviços do INSS, do SUS ou até assinar um documento sem sair de casa já é uma realidade no Brasil. Tudo isso é possível com a conta gov.br. Ela funciona com um login único que reúne mais de 4.600 serviços digitalizados do governo federal. Hoje, mais de 175 milhões de brasileiros já utilizam uma plataforma, entre eles o vendedor Pedro Vieira.
5: Uso para carteira, uso para curso também, para acessar documentos, imposto de renda também, tudo, uso igual para tudo.
4: E Pedro Vieira destacou a segurança ao usar a ferramenta.
5: É muito seguro, bem confiável. Tem acesso biométrico, tem acesso digital também.
4: Para dar mais segurança ao cidadão, a conta gov.br funciona com diferentes níveis de proteção. O bronze concede o acesso básico, o prata é feito com avaliação bancária e o ouro com biometria. E quanto maior o nível da conta, mais seguro é o acesso. Além disso, o usuário pode ativar a verificação em duas etapas, que funciona como uma segunda barreira contra invasões, como explica Hudson Mesquita, diretor do Departamento de Identidade Digital do Ministério da Gestão e da Inovação em Serviços Públicos.
6: Após ele entrar com o CPF e a senha, é solicitado um código que ele mesmo gera no aplicativo gov.br. Então, imagina um cenário onde o fraudador consegue roubar a senha do cidadão, ele não teria acesso a esse código, não teria como acessar a conta, né? Então, a segunda camada ali de segurança.
4: Com a conta Gov protegida, medida, você pode acessar na plataforma serviços digitais que vão ajudar a proteger seus dados contra golpistas. A proteção do CPF impede que empresas sejam abertas no seu nome sem autorização. O BC Protege Mais bloqueia a abertura de contas bancárias indevidas. E o Registrato permite consultar contas, dívidas e chaves PIX vinculadas ao seu CPF. E tudo isso sem precisar enfrentar filas ou sair de casa. É o caso do educador físico Felipe Cavalcante.
7: Porque antigamente a gente tinha que ir lá na hora, né? E presencialmente, toda aquela burocracia, e hoje na nossa mão a gente consegue resolver esse problema.
4: Em caso de dúvidas, as pessoas podem acessar o gov.br/conta. Também é possível receber atendimento presencial sobre a plataforma. Para encontrar uma unidade do balcão gov.br, vá em gov.br/presencial. Reportagem Cleide Lopes.
2: Essas foram as notícias do Governo do Brasil.
1: Uma realização da Secretaria de Comunicação Social da Presidência da República.
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1: Fique agora com as notícias do Poder Judiciário e do Congresso Nacional. Uma boa noite.
2: A gente volta segunda-feira. Boa noite para você e até lá.
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9: Você vai ouvir agora notícias do Poder Judiciário.
10: STF fixa regras para o pagamento de verbas indenizatórias e reafirma o teto constitucional.
11: STJ define que oferta de imóvel em plataformas como o Airbnb exige aprovação do condomínio.
10: Justiça Eleitoral atinge 158 milhões de eleitores e 88% de biometria.
11: Boa noite, eu sou Carlos Eduardo Cunha.
10: E eu sou Walter Lima.
11: O STF publicou um conjunto de decisões sobre o regime remuneratório do Judiciário e do Ministério Público.
10: As decisões estabelecem medidas para unificar critérios nacionais de pagamento, restringir a criação de benefícios e ampliar a transparência na folha de pagamento do setor público. Arthur Filho.
12: Entre os principais pontos definidos pelo Supremo Tribunal Federal está o reforço de que o subsídio dos ministros da Corte continua sendo o teto remuneratório da administração pública. O tribunal também reafirmou a equiparação entre os regimes remuneratórios da magistratura e do Ministério Público, desde que observados os limites constitucionais. Outro ponto central é a regra de que verbas indenizatórias só podem ficar fora do teto quando houver previsão expressa em lei nacional, além de unificação de critérios pelo Conselho Nacional de Justiça, o CNJ, e pelo Conselho Nacional do Ministério Público.
11: O uso de imóveis residenciais para estadias de curta duração, como em contratos na plataforma Airbnb, depende da aprovação do condomínio.
10: Essa definição é do STJ. Fátima Uchoa.
13: A proprietária de um apartamento em Minas Gerais pretendia destiná-lo a estadias de curta duração sem necessidade de aprovação em assembleia, mas o condomínio alegava que isso, além de não estar previsto em convenção, afastava o caráter residencial do prédio. No STJ, o voto que prevaleceu no julgamento foi o da ministra Nancy Andrighi. A segunda sessão manteve acórdão do Tribunal Estadual e considerou que o uso dos imóveis para exploração econômica ou profissional descaracteriza a destinação residencial e, por isso, deve ser autorizado por, no mínimo, 2/3 dos condôminos. Essa definição uniformiza o entendimento do próprio STJ sobre o tema.
11: Justiça Eleitoral atinge 158 milhões de eleitores e 88% de biometria.
10: Dados foram consolidados após o fechamento do cadastro eleitoral. Fábio Ruas.
14: O fechamento do cadastro 150 dias antes das eleições é uma forma da Justiça Eleitoral organizar o pleito. E com isso, o Corregedor-Geral da Justiça Eleitoral, ministro Antônio Carlos Ferreira, divulgou as informações durante sessão plenária. São mais de 158 milhões de eleitoras e eleitores, sendo 140 milhões com a biometria registrada. A presidente do TSE, ministra Carmen Lúcia, lembrou que a biometria traz mais segurança para as eleições.
11: No Nos próximos dias 13 e 14, o TST sedia um encontro sobre boas práticas de conciliação e mediação.
10: O evento é uma etapa preparatória para a Semana Nacional da Conciliação Trabalhista 2026. Ana Paula Souza.
15: O encontro antecede a Semana Nacional da Conciliação Trabalhista 2026, que acontece de 25 a 29 de maio, com um slogan inspirado na Copa do Mundo, um acordo muda o jogo, já que o trabalhador pode procurar o Centro Judiciário de Conciliação de Conflito antes mesmo de ajuizar uma ação e resolver o problema sem precisar seguir com o processo nos tribunais.
11: Justiça Federal condena a União e INSS a reduzir prazo de perícias médicas no norte do Piauí.
10: A ação foi proposta pelo MPF, Vanessa Pereira.
16: Segundo o MPF, o tempo médio de espera para perícia na região norte do Piauí, especificamente nos municípios de Parnaíba, Cocal e Piracuruca, chega a mais de 6 meses. Tempo muito maior que a média nacional e o prazo fixado pelo STF. Agora, segundo a sentença, o INSS terá até 3 meses para realizar os agendamentos, perícias e avaliações sociais. Para isso, foi autorizado o atendimento de segurados em outras agências do INSS, perícias remotas, mutirões e convênios com entidades públicas ou privadas. Em caso de descumprimento injustificado, a multa estipulada é de R$5 milhões. Ainda cabe recurso da decisão.
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11: Boa noite.
10: Bom fim de semana e até segunda-feira.
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17: Eu sou Ricardo Nakaoka e estes são os destaques de hoje do Jornal do Senado, que começa agora. Congresso promulga lei que reduz penas dos condenados pelos atos de 8 de janeiro. Senado vai analisar redução do tempo de serviço para aposentadoria de policiais e bombeiros militares. Projeto torna inafiançável homicídio no trânsito cometido por motorista embriagado. Boa noite. O presidente do Congresso Nacional promulgou nesta sexta-feira a Lei da Dosimetria. A nova legislação, que reduz as penas dos condenados pelos atos de 8 de janeiro, passa a valer após a publicação no Diário Oficial da União. Repórter Maurício De Sante.
18: O projeto da dosimetria, com o objetivo de reduzir as penas para os condenados pelos atos do 8 de janeiro, foi aprovado pelo Senado e pela Câmara no ano passado, mas sofreu um veto integral do presidente Lula. Esse veto, no entanto, foi derrubado no dia 30 de abril por decisão da maioria dos deputados e dos senadores. Pela Constituição, o presidente do Senado pode promulgar uma lei quando o presidente da República deixa de sancioná-la em até 48 horas. E foi o que aconteceu. Para o senador Carlos Viana, do PSD de Minas Gerais, a lei da dosimetria é uma questão de justiça.
19: As pessoas que foram condenadas em 8 de janeiro, aquelas que depredaram, que cometeram crimes, elas têm que responder de acordo com a sua responsabilidade. Nossa obrigação é fazer essa correção para que as pessoas respondam, mas dentro sim da responsabilidade, dentro do que cometeram.
18: Já o líder do governo no Congresso, o senador Randolfe Rodrigues, do PT do Amapá, tem um entendimento diferente e questiona a legalidade da redução de penas.
20: Se trata de crime contra o Estado Democrático de Direito. Então, claramente, são insuscetíveis de redução de pena, de anistia ou de indulto, conforme prevê a Constituição.
18: Com a publicação do ato de promulgação, a lei da dosimetria entra em vigor. Agora, cada um dos réus interessados precisa requerer a mudança no tempo de condenação junto ao Supremo Tribunal Federal.
17: E a Comissão de Segurança Pública aprovou convites para ouvir o diretor-geral da Polícia Federal, Andrei Rodrigues, e o delegado Marcelo Ivo de Carvalho. A ideia é esclarecer a expulsão de Marcelo Ivo da Fundação de Oficial de Ligação da PF em Miami e a atuação do órgão no episódio que envolveu o possível monitoramento do ex-deputado Alexandre Ramagem em solo americano. As informações com o repórter repórter Bruno Lourenço.
0: Os pedidos de esclarecimento apresentados pelo senador licenciado Jorge Seif, do PL de Santa Catarina, foram motivados por divergências entre as versões da Polícia Federal Brasileira e das autoridades dos Estados Unidos. Segundo o senador, o diretor-geral da PF teria afirmado à imprensa que a detenção de Ramagem foi fruto de uma cooperação bilateral, versão que teria sido negada pelos americanos logo em seguida.
21: O delegado de uma instituição respeitada que nós amamos, respeitamos, que é a Polícia Federal do Brasil, dando declarações desastrosas. E acima de tudo, ele mentiu, ele inventou, ou tem acordo, nós não sabemos. O Brasil precisa saber. O
0: delegado Marcelo Ivo de Carvalho, que atuava junto ao Serviço de Imigração e Alfândega dos Estados Unidos, foi desligado da função após o ocorrido.
17: O Senado vai discutir o projeto da Câmara dos Deputados que reduz o tempo mínimo de atividade militar exigido para aposentadoria integral de policiais e bombeiros. A proposta permite que os estados diminuam em até 5 anos as regras aplicáveis a esses profissionais. Repórter Douglas Castilho.
22: A regra atual prevê que os militares, para fazerem jus à aposentadoria com o valor integral de seus vencimentos, devem trabalhar por 35 anos, sendo ao menos 30 deles como militar. Com a proposta, os estados passariam a ter a liberdade de reduzir o tempo necessário na atividade militar de 30 para até 25 anos. A medida é uma forma de reconhecer as dificuldades inerentes a essas profissões. O senador Stevenson Valentim, do Podemos do Rio Grande do Norte, afirmou ser favorável à discussão do projeto no Senado e explicou suas razões.
23: Você sabe que é trabalhar na escala 24x24, 24x32, não, e lidando com situações de estresse, passando dia todo lidando com coisas que ninguém quer lidar, que é a segurança pública, que é trocar tiro com bandido, que é subir morro, que é ir atrás de traficante, de bandido. Eu acho que é justo a gente discutir isso aqui.
22: O texto também afeta a regra de transição daqueles que ingressaram na carreira antes de 2020. Os estados terão a permissão para baixar o requisito mínimo de 25 para 20 anos de serviço militar, embora os profissionais ainda precisem arcar com um pedágio proporcional ao tempo que faltar.
17: E foi sancionada a lei que permite aos médicos residentes o fracionamento das férias anuais, mas a medida só vai entrar em vigor 180 dias depois da publicação oficial. Repórter Lana Dias.
24: Uma nova lei permite o fracionamento das férias para médicos residentes. O texto sancionado pelo presidente Lula diz que, a pedido, os profissionais na especialização poderão dividir os 30 dias de repouso anual em períodos de, no mínimo, 10 dias cada. O parcelamento também vale para os residentes em outras áreas da saúde, com regras a serem definidas em regulamento. Quando a medida esteve em discussão no plenário do Senado, o senador Nelsinho Trade, do PSD de Mato Grosso do Sul, que é médico, explicou que a proposta favorece a formação do profissional.
25: Você já com aquele pique entrando numa cirurgia atrás da outra, dali a pouco você entra de férias, fica 30 dias sem pegar num bisturi, sem pegar nas pinças cirúrgicas. Você regride, é uma coisa natural. Ao passo que se você puder fracionar suas férias, você vai conseguir de uma forma bem equilibrada colocar o seu descanso para ser exercitado sem perder o tempo do seu aprendizado.
24: Também médica, a senadora Zenaide Maia, do PSD do Rio Grande do Norte, defendeu a iniciativa.
26: A residência médica é uma força de trabalho em qualquer hospital e escola desse país. Então, querer fracionar suas férias é justo.
24: O fracionamento de férias começará a valer 180 dias depois da publicação da lei, ou seja, em meados de novembro. Até lá, o médico continua com direito a 30 dias consecutivos de férias, sem possibilidade de divisão. De acordo com a pesquisa Demografia Médica no Brasil, o país contava com 47,7 mil médicos residentes em 2024.
17: Estamos na campanha Maio Amarelo, que busca conscientizar a população da importância do trânsito seguro. Um dos projetos no Senado sobre esse assunto torna crime inafiançável o homicídio no trânsito quando o motorista está sob efeito de álcool. Repórter Márcio Maturana.
27: Começou a campanha Maio Amarelo para um trânsito mais seguro. O Senado analisa vários projetos sobre o assunto. Um deles, na Comissão de Constituição e Justiça, torna o bafômetro obrigatório para motorista envolvido em acidente. O texto é do senador Fabiano Contarato, do PT do Espírito Santo.
1: se hoje um motorista, mesmo bêbado, mata alguém e fica no local, o delegado está impedido de lavrar o auto de prisão em flagrante, porque não se imporá prisão em flagrante, nem se exigirá fianças ao condutor que prestar pronto integral socorro à vítima ou que não fugir do local. Então, todos ficam, se recusam a submeter o teste.
27: Outro projeto aprovado recentemente e já transformado em lei, criou o Dia Nacional da Mobilização em Memória das Vítimas de Trânsito, a ser celebrado no terceiro domingo de novembro.
17: E a senadora Damares Alves, do Republicanos do Distrito Federal, destacou a importância da campanha Maio Laranja de enfrentamento à violência sexual contra crianças e adolescentes. A parlamentar defendeu a intensificação das ações de prevenção, denúncia e responsabilização diante da recorrência dos casos no país. Também afirmou que a subnotificação compromete a formulação de políticas públicas eficazes. Damares Alves também alertou que meninos estão entre as vítimas de abuso sexual e precisam de maior visibilidade nas ações de proteção.
2: E às vezes o menino não fala porque ele acha que foi uma brincadeira. E às vezes o menino não fala porque a vergonha para o menino é muito maior do que para a menina. Mas a gente precisa observar os comportamentos.
17: Com edição de Paula Groba e trabalhos técnicos de João Lira, o Jornal do Senado fica por aqui. Acompanhe agora as notícias do Tribunal de Contas da União e da Câmara dos Deputados. Boa noite e um bom fim de semana.
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5: Câmara aprova aumento da proteção legal para vítimas de crimes sexuais.
6: Presidente garante a votação da proposta que altera a jornada de trabalho.
5: Deputados defendem ações para a promoção do desenvolvimento regional.
6: Boa noite. Gilson Daniel, do Podemos do Espírito Santo, rebate declarações de gestores que criticam o repasse de recursos a municípios. De acordo com o parlamentar, é nas cidades que os investimentos públicos se traduzem diretamente em serviços essenciais, como água e energia.
5: Segundo Gilson Daniel, administrações municipalistas promovem impactos concretos na infraestrutura e na qualidade de vida da população. Ele alerta os capixabas para a importância de políticas que garantam um apoio financeiro contínuo aos municípios.
6: Daniel Almeida, do PCdoB, registra a realização de programa do governo da Bahia que busca ouvir moradores, lideranças e representantes da sociedade civil para reunir propostas voltadas ao planejamento público do Estado. Ele ressalta que a abertura da ação ocorreu no início do mês em Irecê.
5: Daniel Almeida sublinha que o modelo funciona como espaço de prestação de contas sobre compromissos assumidos anteriormente pelo Executivo Estadual. Ele assinala que a mobilização deve percorrer outros territórios baianos, ampliando a participação na definição de prioridades para a Bahia.
3: Agricultura.
6: Preocupado com a crise financeira dos produtores rurais, Afonso Rando, do PP do Rio Grande do Sul, cobra a votação do projeto que prevê o alongamento das dívidas agrícolas. Ele explica que a medida pode ser viabilizada com recursos do Fundo Social e dos royalties do petróleo.
5: Segundo Afonso Ram, os produtores precisam de condições mais favoráveis que as atuais, como prazo de até 10 anos para pagamento e carência de 3 anos. O deputado avalia que o setor precisa de 180 bilhões de reais para garantir a produção de alimentos e a sustentabilidade no campo.
7: Meio ambiente.
6: Marina Silva, da Rede de São Paulo, destaca encontro internacional sobre a redução da dependência dos combustíveis fósseis realizado na Colômbia no final de abril. A deputada afirma que os países precisam construir planos nacionais de transição para reorganizar as fontes de energia.
5: Marina Silva ressalta que o Brasil participa desse debate com ações de desenvolvimento sustentável. Ela avalia que a instabilidade geopolítica ligada ao petróleo reforça a urgência de alternativas tecnológicas capazes de proteger economias nacionais e ampliar a segurança climática.
7: Economia.
6: No entendimento de Sidney Leite, do PSD do Amazonas, a manutenção das altas taxas de juros pelo Banco Central prejudica o trabalhador. Ele argumenta que o custo do serviço da dívida e os juros do cartão de crédito rotativo pressionam a economia e favorecem apenas o setor financeiro.
5: Sidney Leite alega que programas econômicos como o Desenrola e o fim progressivo do cartão de crédito consignado são insuficientes sem uma redução na taxa básica de juros. Para ele, o Brasil apresenta índices econômicos que não justificam taxas superiores às de países em guerra.
6: Welter, do PT do Paraná, enaltece o programa Desenrola, que, segundo ele, vai ajudar milhões de brasileiros endividados. O deputado explica que a iniciativa do governo busca reduzir juros e facilitar a renegociação de dívidas, aliviando o orçamento das famílias.
5: O deputado afirma que o aumento do acesso ao crédito levou muitas pessoas ao endividamento e o programa surge como alternativa para reorganizar a vida financeira. Para ele, a medida deve ampliar o poder de compra e melhorar as condições de vida da população.
6: Patrus Ananias, do PT de Minas Gerais, defende que o Brasil reduza a dependência da exportação de matérias-primas. Segundo o deputado, o avanço da industrialização nacional, especialmente no setor de minérios, é fundamental para ampliar a autonomia econômica do país.
5: Patrus Ananias propõe a criação de uma empresa pública nos moldes da Petrobras para gerir a exploração de terras raras e outros recursos minerais. Na avaliação dele, o Estado deve assumir o papel principal na geração de tecnologia e riqueza no país.
7: Trabalho.
6: Presidente da Câmara garante a votação da proposta que altera a jornada de trabalho 6x1. Acompanhe na reportagem de Luiz Gustavo Xavier.
10: O presidente da Câmara dos Deputados, Hugo Mota, afirmou nesta quinta-feira que a proposta de mudança na escala de trabalho 6x1 será votada pela Casa e diz que não votar essa matéria não está em questão. Hugo Mota participou de entrevista coletiva na Paraíba após o evento Câmara pelo Brasil, na Assembleia Legislativa do Estado. Segundo ele, o tema já entrou na agenda prioritária do Congresso e deve avançar nas próximas semanas, com expectativa de análise ainda no mês de maio.
11: Queremos que todos compreendam que há uma decisão política de se caminhar nesse sentido. É muito melhor sentar à mesa e negociar o texto, que é quando a gente tem, na verdade, o horizonte já de data para que essa matéria seja votada.
10: Hugo Mota também declarou que há um ambiente favorável à aprovação da proposta e comparou o debate atual a outras mudanças trabalhistas ocorridas ao longo da história brasileira, como o fim da escravidão, a criação da carteira de trabalho e do 13º salário. Da Rádio Câmara de Brasília, Luiz Gustavo Xavier.
5: Lídice da Mata, do PSB da Bahia, é favorável à proposta que reduz a jornada de trabalho, destacando a importância do debate em curso na Câmara. Segundo a parlamentar, a medida pode melhorar a qualidade de vida dos trabalhadores e deve avançar ainda neste mês.
6: Lídice da Mata também rebate críticas sobre possíveis impactos na produtividade, afirmando que o desempenho econômico depende de fatores como tecnologia e políticas públicas. Para ela, a redução da jornada contribui para a dignidade e a saúde dos trabalhadores.
5: Luiz Carlos Mota, do PL de São Paulo, participou da quinta edição do 1º de Maio dos Comerciários, realizada em Avaré. O deputado informa que o evento reuniu mais de 4 mil trabalhadores que aprovaram 12 propostas em defesa da categoria.
6: Luiz Carlos Mota parabeniza a Federação dos Comerciários do Estado de São Paulo pela organização e reafirma apoio às pautas de valorização profissional e direitos trabalhistas.
7: Transportes.
5: Câmara aprova a renovação de carteira de motorista com mais facilidade para condutores sem multas. O repórter Antônio Vital tem detalhes sobre a medida.
8: A Câmara dos Deputados aprovou medida provisória que torna mais simples a renovação da Carteira Nacional de Habilitação, a CNH, se o motorista estiver inscrito no Cadastro Positivo de Condutores. O cadastro, criado em 2020, contempla os motoristas que não cometeram infrações de trânsito nos últimos 12 meses. A proposta original, editada pelo governo, dispensava os condutores sem multa de fazer os exames do DETRAN para renovar a CNH ou autorização para conduzir ciclomotor. O relator da medida provisória na comissão mista, composta por deputados e senadores, senador Renan Filho, do MDB do Alagoas, alterou o texto e manteve a exigência de exames de aptidão física e mental para renovação da carteira, mesmo para aqueles sem multas. A mudança foi pedida pelo senador Dr. Irã, do PP de Roraima. Ele argumentou que, caso a pessoa não tivesse multas de trânsito, poderia ficar 30 anos sem fazer qualquer exame, o que seria um risco. A medida provisória determina ainda que os custos dos exames de aptidão física e mental e da avaliação psicológica têm que obedecer um teto máximo nacional a ser fixado pela Secretaria Nacional de Trânsito. O governo, ao editar a medida provisória, argumentou que 20 milhões de motoristas dirigem sem habilitação devido aos custos elevados da carteira. A medida provisória que torna mais simples a renovação da Carteira Nacional de Habilitação, a CNH, se o motorista não tiver multas em um período de 12 meses, seguiu para análise do Senado. Da Rádio Câmara de Brasília, Antônio Vital.
6: Pompeu de Matos, do PDT, celebra a decisão do governo de anular mais de 3 milhões de multas aplicadas pelo sistema de pedágio Free Flow. O deputado ressalta que apenas no Rio Grande do Sul foram registradas mais de 1 milhão e 200 mil autuações indevidas.
5: Pompeu de Matos sugere a aprovação de um projeto que permite a vinculação de débitos de pedágio ao IPVA, sem aplicação de penalidades. Ele afirma que a tecnologia, que deveria facilitar a vida do motorista, acabou gerando transtornos para cidadãos e caminhoneiros.
7: Política.
6: Tadeu Venere, do PT do Paraná, critica lideranças de direita e de extrema-direita que acusam a esquerda de incoerência, mas que migram de partidos para viabilizar candidaturas, mesmo quando essa mudança signifique estar ao lado de pessoas a quem combatiam antes.
5: Ao citar a derrubada do veto ao projeto da dosimetria, Tadeu Venere questiona a inconsistência entre discursos rigorosos contra crimes e votos que podem resultar na soltura de milhares de presos. Para ele, por não ter propostas reais para a vida dos brasileiros, a oposição se limita a atacar a esquerda.
7: Justiça.
6: Otoni de Paula, do PSD, reafirma sua tese de que gestões fluminenses autodeclaradas de direita foram responsáveis por episódios de corrupção no Rio de Janeiro. Ele cita irregularidades na Fundação CEPERJ, contratações de funcionários fantasmas e desvio de recursos da privatização da SEDAI.
5: Otoni de Paula critica o uso da pauta ideológica como forma de encobrir problemas administrativos. Ele afirma que operações policiais recentes em secretarias estaduais levantam questionamentos sobre a condução do poder público no Estado.
6: Talíria Petrone, do PSOL do Rio de Janeiro, aponta uma relação entre a família Bolsonaro e o crime organizado. A deputada menciona a nomeação de familiares de milicianos como exemplos de uma trajetória questionável.
5: Talíria Petrone cita ainda aliados políticos ligados à família Bolsonaro, envolvidos em investigações como casos de funcionários fantasmas no CEPERJ. Para ela, o Brasil deve manter o foco no combate à corrupção.
7: Segurança Pública.
6: Anne Ortiz, do PP do Rio Grande do Sul, defende a urgência de a Câmara votar a redução da maioridade penal para crimes hediondos e de extrema violência. Ela cita a pesquisa feita pela Real Time Big Data, segundo a qual entre 80% e 90% dos brasileiros são favoráveis à proposta.
5: A congressista opina haver falhas no sistema socioeducativo, onde passa o infrator sem ser corrigido e sem que seja feita justiça às vítimas. Anne Ortiz cita países nos quais as punições a jovens criminosos são compatíveis com a gravidade dos atos e pede revisão da legislação nacional.
6: Vinícius Carvalho, do PL, defende a redução da maioridade penal em casos de crimes graves cometidos por adolescentes. O deputado cita um caso recente de violência sexual contra crianças em São Paulo para cobrar do Congresso Nacional uma resposta mais rigorosa na responsabilização dos envolvidos.
5: Vinícius Carvalho também defende a aprovação de proposta que impede a não persecução penal em crimes de pornografia infantil e pedofilia. Ele argumenta que esse tipo de acordo pode resultar em punições brandas para pessoas que divulgam imagens criminosas contra crianças e adolescentes.
6: Capitão Alden, do PL da Bahia, defende um projeto que aumenta as penas para crimes cometidos contra profissionais de segurança privada. A proposta aprovada pela Câmara, na visão do deputado, busca garantir mais proteção a vigilantes que atuam em situações de risco no cotidiano.
5: Capitão Alden anuncia que o texto também amplia a proteção aos familiares e estabelece tratamento mais rigoroso aos criminosos. De acordo com o parlamentar, a medida tem o potencial de inibir a violência e reforçar a valorização desses profissionais.
6: Élder Salomão, do PT do Espírito Santo, alerta sobre a possibilidade de anistia a quase 200 mil detentos, incluindo agressores de mulheres e pedófilos após a derrubada do veto ao projeto da dosimetria. Para ele, a possibilidade é estarrecedora frente ao recorte de feminicídios no país.
5: Élder Salomão cita dados do Ministério da Justiça, segundo os quais, no primeiro trimestre do ano, a cada 5 horas e 25 minutos, uma mulher foi morta no país. Para ele, o machismo e o discurso de ódio são as principais causas dessa violência, e o Congresso não pode abrir brechas para a impunidade.
7: Votação.
6: O plenário da Câmara aprovou o aumento da proteção às vítimas de crimes sexuais. O repórter Marcelo Larcher traz as informações.
9: A Câmara dos Deputados aprovou o projeto que aumenta penas para crimes como estupro, assédio sexual e divulgação não autorizada de conteúdo íntimo. No caso do estupro, a pena passa de 8 para 12 anos de prisão, podendo chegar a 32 anos e resultar na morte da vítima. A proposta cria uma lei da dignidade sexual e altera regras do Código Penal, do Estatuto da Criança e do Adolescente e do Código Civil para ampliar a proteção às vítimas de crimes sexuais e endurecer as punições. A pena máxima para assédio sexual aumenta de 2 para 4 anos de prisão. O mesmo vale para o crime de registro não autorizado da intimidade sexual, que tem pena máxima de 1 ano e passa para 3. O texto prevê ainda aumento de até 2/3 das penas se os crimes forem cometidos contra pessoas idosas ou com deficiência, ou se ocorrem em escolas, hospitais ou estabelecimentos policiais ou prisionais. O texto também aumenta punições para crimes relacionados à pornografia infantil e exploração sexual de crianças e adolescentes previstos no Estatuto da Criança e do Adolescente. Dependendo da conduta, as penas poderão chegar a 10 anos de prisão. Além do aumento das penas, o projeto também amplia as situações em que a justiça poderá determinar a perda do poder familiar, incluindo casos de crimes graves e crimes sexuais praticados contra filhos e outros integrantes da família sob responsabilidade do agressor. O texto também prevê que condenados por crimes sexuais possam perder cargos públicos em alguns casos. O texto foi apresentado pela deputada delegada Catarina, do PSD de Sergipe, e sofreu alterações da relatora, deputada delegada Ione, do Avante de Minas Gerais, que justificou as medidas.
12: No presente projeto, a incidência mais gravosa do poder punitivo do Estado para esse tipo de delito odioso também repercute em sanções acessórias a serem impostas a criminosos sexuais, a exemplo da perda da tutela e curatela e da inabilitação para os cargos públicos. Ademais, procura-se garantir proteção às vítimas nas órbitas jurídicas e assistencial, além de investir esforços públicos na educação e conscientização coletiva para a mudança social, construção de espaço público de convívio saudável, respeitoso e seguro.
9: O projeto ainda garante às vítimas de crimes sexuais atendimento psicológico e jurídico prioritário, proteção de dados pessoais e acolhimento humanizado durante o atendimento. O projeto que cria a Lei da Dignidade Sexual e amplia punições para crimes sexuais seguiu para análise do Senado. Da Rádio Câmara de Brasília, com informações de Daniele Lessa, Marcelo Larcher.
7: Saúde.
5: Diego Garcia, do União do Paraná, defende a aceitação de exames solicitados por nutricionistas em laboratórios e hospitais. Relator da matéria na Comissão de Constituição e Justiça, ele afirma que a medida amplia o acesso dos pacientes e reduz a dependência de encaminhamento médico.
6: Segundo Diego Garcia, a iniciativa valoriza o papel do nutricionista e diminui a burocracia no atendimento. O deputado acrescenta que a proposta deve agilizar o acesso aos serviços, especialmente no SUS, além de fortalecer a prevenção e melhorar a qualidade do cuidado em saúde.
13: Então agora nós vamos desburocratizar esse sistema e facilitar, porque basta passar por esse profissional de nutrição, ele já vai ter acesso tanto à receita para os suplementos, como também à receita, o encaminhamento para a realização de exames. Então é mais facilidade, menos burocracia e melhorar a qualidade da saúde da população brasileira. Atuar na prevenção e valorizar os profissionais de nutrição.
5: Dr. Zacarias Calil, do MDB de Goiás, denuncia desperdício de quase 300 milhões de reais com o descarte de 10 milhões de doses de vacinas da Coronavac vencidas e que, por falha logística, não chegaram à população, segundo a auditoria do Tribunal de Contas da União, citada por ele.
6: Doutor Zacarias Calil lamenta o desperdício milionário enquanto a saúde pública passa por carências básicas, como a falta de exames e estrutura hospitalar. Ele defende que o parlamento cobre respostas sobre as compras e pela ineficácia da redistribuição.
7: Educação.
5: José Rocha, do União da Bahia, apresentou proposta de emenda à Constituição que integra o ensino médio à formação técnico-profissional. O deputado afirma que a medida pode ampliar a qualificação dos jovens, reduzir a evasão escolar e preparar estudantes para o mercado de trabalho.
6: José Rocha acredita que a educação técnica é necessária para aumentar a produtividade do trabalhador brasileiro. Ele ressalta que o modelo permite ao jovem ingressar mais cedo em uma profissão sem impedir o acesso posterior ao ensino superior.
5: Soraya Santos, do PL do Rio de Janeiro, fala sobre a importância da educação inclusiva aliada ao trabalho de escolas especializadas. Segundo ela, o sistema público deve garantir inclusão, mas precisa do apoio dessas instituições para atender alunos com necessidades específicas.
6: Soraya Santos também alerta para desafios enfrentados nas salas de aula, como a sobrecarga de professores e a falta de estrutura adequada. Ela destaca ainda a importância de assegurar às famílias o direito de escolher o modelo educacional mais adequado para seus filhos.
5: Termina agora o Jornal Câmara dos Deputados com trabalhos técnicos de Wellington Telles e a apresentação de Luciana Vieira e Tércia Guimarães. Boa noite para você.
6: A Voz do Brasil está de volta na segunda-feira. Uma boa noite e um bom fim de semana.
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